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1: 9:21.
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2: 9h34.
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4: 6:20.
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2: Olá aí, gente boa. Eu sou o Deluca e tá começando mais um Violada Sertaneja. Aquele encontro diário com os grandes sucessos da nossa música. Os clássicos que atravessaram gerações e as modas de viola que sempre tem uma história para contar. Hoje, quarta-feira, 30 de setembro, data que também celebra o Dia da Secretária e Dia Nacional do Jornaleiro. Só que agora é hora de deixar a conversa de lado, abrir espaço para a viola e viajar pelas estradas da nossa música sertaneja. Bora começar?
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2: E o Violada de hoje começa com Desatino, na voz de Eduardo Costa, com participação de Alex, composição do Ronaldo Viola, e foi lançada pelo Eduardo Costa lá em 2017. Bora!
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0: 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Rio Negro e Solimões, pra gente fechar a primeira sequência, o título da música já entrega tudo, né? Saudade é assim, às vezes basta uma melodia pra trazer de volta uma pessoa, um lugar ou uma época inteira da nossa vida. E a nossa viagem continua já já.
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5: 6h35.
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0: Olá, meu amigo, minha amiga. Pedimos licença para chegar mais uma vez na sua casa, no seu trabalho, onde você estiver, trazendo para você, para sua família, para todo mundo, né? Mais uma nova edição do programa O Homem e a Terra, Serviço de Comunicação do IDR Paraná, que é o Instituto de Desenvolvimento Rural do Paraná, IAPAR Emater. Aqui na produção e apresentação, estou eu, Amarildo Alba, conversando com você nesta quarta-feira de lua cheia, 30 de setembro de 2026. Dia do Anunciante, Dia Mundial do Tradutor, Dia do Jornaleiro, Dia de São Jerônimo, que é o padroeiro, né, de São Jerônimo da Serra, município da região de Londrina, lá do norte do estado, que hoje está completando mais um ano de sua emancipação política. Então, festa em dobro por lá, né? Festa pela criação do município e também festa do padroeiro do município. E olha só, o distrito de Jacutinga, do município de Vaiporã, é um dos maiores produtores de café aqui do nosso estado. A área plantada lá com a cultura chega a mais de 1.000 hectares, o que representa 4% de toda a área plantada com café aqui no Paraná, aqui no nosso estado. Então, com o final da colheita, a Associação da Agricultura Familiar lá da comunidade, né, de Jacutinga, realizou, nesse final de semana, a sexta edição da Festa do Café, que teve várias atividades, né, incluindo o concurso regional do café coado, que a gente vai conhecer melhor agora, chamando a participação do extensionista Eduardo Mazzucchelli, que é o chefe, né, regional do nosso instituto lá na região de Ivaiporã. Vamos ouvir.
1: Amarildo, a gente fez o stand lá do IDR, então no sábado a gente ficou preparando as amostras do concurso do café coado. Então foram 13 produtores aqui, né, cafeicultores da região nossa inteira, de 4 municípios, e eles levaram lá o café e eles mesmos coaram da maneira que eles fazem. Quantidade de pó, quantidade de água, tipo de filtro, enfim, da forma com que eles estão acostumados mesmo a fazer o café. E no domingo à tarde a gente fez o concurso regional do café coado, onde tinham Q-graders, baristas, chefe de cozinha, para fazer a avaliação desses cafés. E os 3 primeiros colocados foram daqui do município de Vaiporã, sendo que a primeira colocada é uma menina, né, de 13 anos, filha de cafeicultor, sobrinha de cafeicultor, família inteira, enfim, e ela ganhou o concurso e eles receberam prêmios, né? O primeiro colocado recebeu R$ 700, o segundo R$ 500 e o terceiro R$ 200 ou R$ 300, agora de cabeça não lembro. E foi promovido em parceria com a Associação de Produtores de Café de Jacutinga, né, que é o distrito aqui de Vaiporã. Então foi muito legal, sabe? A gente viu a participação ali em peso deles. Ah, lembrando também que no sábado teve um concurso de prato à base de café e também foi produtor aqui da região que participou, que fez lá a oficina, o prato, enfim. E também tiveram juízes, né, chefe de cozinha, inclusive, avaliando esses pratos e também foi realizado aqui em parceria com o SEBRAE, com o SENAC, a Prefeitura Municipal, o IDR. E, enfim, foi muito legal, assim, sabe, para nós aqui foi importante esse evento, né? Porque destaca aí a cafeicultura paranaense, o potencial que a gente tem aqui. E, enfim, a gente incentivando não só a cultura, né, o café, mas também o envolvimento, né, de toda a comunidade, que foi o distrito lá de Jacutinga. A saber, só no distrito de Jacutinga, a gente tem um pouco mais de 1.000 hectares de café. Isso representa 4% da área de café do estado inteiro. Fora o que a gente tem aqui na região, Lidianópolis, Grandes Rios, Jardim Alegre, enfim, o que está, assim, dividido aqui na região inteira.
0: Então, conforme o Eduardo falou, os 3 vencedores do concurso regional do café coado são de Ivaiporã. Aí temos a Sandra Furlan Arruda, que ficou em terceiro lugar, o Pedro Custódio de Souza, em segundo, e a jovem Sofia Marcomini Guimarães, filha, né, dos agricultores Adriana dos Santos Marcomini e do Gemerson Lopes Guimarães, plantadores de café lá em Jacutinga, né? Então foi ela a grande vencedora da competição. Então parabéns a todos esses 3 que conseguiram melhor classificação e também, claro, parabéns aos demais competidores, né, pela participação, pela disposição de demonstrar as suas competências, né, tanto na produção, né, tanto no cultivo, quanto no preparo do café que retiram lá de suas plantações. E agora a gente atualiza você sobre a situação de mercado dos principais produtos de nossa agricultura, de nossa pecuária, acessando o relatório com pesquisa de preços que o Departamento de Economia Rural, o DERAL, lá da Secretaria da Agricultura, divulgou nesta segunda-feira, 28 de setembro. Então, vamos apresentar aqui para você os valores médios praticados nesta mesma segunda nas várias regiões aqui do nosso estado. Vamos lá, vamos ver aqui o café. Café beneficiado, bebida dura tipo 6, vendido por R$ 1.454 a saca de 60 quilos. A erva mate em folha, produto colocado lá na indústria, né? R$ 18,48 a arroba. O arroz agulha em casca, R$ 108 a saca de 60 quilos. Feijão preto, R$ 228. E o feijão carioca, R$ 300 a saca de 60 quilos. Milho amarelo, R$ 58,39 a saca de 60 quilos. A mandioca, padrão de amido 580 gramas, R$ 611 a tonelada. Soja, R$ 139,00. Trigo para pão, pH 78, R$ 79,00 a saca de 60 quilos. O boi em pé, R$ 360,00 a arroba. Vaca em pé com padrão de corte, R$ 323,00. E o suíno tipo carne em pé, preço pago para o criador independente, né? R$ 4,88 o quilo. Agora a gente pega aqui outro documento divulgado pelo Departamento de Economia Rural, DERAL, lá da SEAP, que é o Boletim de Conjuntura Agropecuária, que traz análise feita ali pelo médico veterinário Roberto Carlos Andrade e Silva sobre a situação do mercado do suíno, né, aqui no nosso estado. Situação que não está boa, né, como você viu aí pelo preço recebido neste começo de semana pelo criador. Então, né, citando o estudo feito pela Embrapa Suínos e Aves, lá de Santa Catarina, Roberto começa mostrando ali, nesse estudo que ele relatou, que o custo de produção do suíno em pé, aqui no nosso estado, no mês de agosto, ficou em R$ 5,95 o quilo, representando aí um aumento de 4% em relação ao mesmo mês de agosto de 2025, né? A alimentação continua, então, sendo o principal componente na formação deste custo de produção, com participação de mais ou menos 70% do total deste custo. E ainda, segundo Roberto Carlos Andrade, enquanto o custo de produção teve elevação, o preço recebido pelo criador paranaense caiu. Olha só, né? Em agosto, o valor médio recebido pelo produtor foi de R$ 5,31 o quilo, mostrando aí uma retração de 24% na comparação com agosto do ano passado, né? Quando o preço médio era de R$ 7,05 o quilo. Então, né, temos aí uma situação, neste momento, né, pouco favorável para o suinocultor paranaense. Então, enquanto em um ano o custo de produção subiu cerca de 4%, o preço recebido por ele na hora da venda lá do suíno, né, caiu 24%. Então, além do custo de produção alto, né, do preço baixo também, os analistas de mercado apontam outros fatores aí que sinalizam um cenário difícil, né, para este momento aí, para os próximos meses, talvez. Entre eles, o ritmo mais lento do consumo interno de carne suína, a difícil concorrência com a carne de frango, o endividamento das famílias consumidoras e uma oferta maior de animais para o abate. Terminamos aqui o nosso trabalho de hoje, desejando a todos vocês uma ótima quarta-feira e até amanhã, quando estaremos aqui de volta, né? Nesta mesma emissora, neste mesmo horário, para conversar com você, trazer para você e para todos mais uma nova edição do programa O Homem e a Terra. Forte abraço, fiquem com Deus e até lá!
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14: 6h48.
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14: Agora vamos voltar algumas décadas no tempo com Índia, Cascatinha e Ana. Guarânia, que ganhou a versão brasileira do José Fortuna e foi gravada pela dupla em 1952. Detalhe impressionante, viu? A gravação virou um fenômeno de vendas e ajudou a transformar Cascatinha e Ana em uma das duplas mais importantes da nossa música sertaneja.

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5: 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Experimente receitas leves e saudáveis com ingredientes da estação, como aspargos, morangos e ervilhas. Lembre-se de aproveitar a primavera de acordo com seus interesses e paixões pessoais. 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
4: 7:26.
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6: 7h29.
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10: E aí, pessoal do campo e da cidade que acompanha o Agronejo. Que bom ter você aqui com a gente para mais uma edição do nosso programa. É um prazer imenso estar na sua companhia. E já chegamos com tudo, direto ao ponto, na nossa primeira parte.
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10: E o assunto que está ganhando cada vez mais destaque e que a gente precisa ficar de olho é a rastreabilidade.
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10: É isso mesmo. Rastrear o boi, por exemplo, virou algo tão estratégico quanto a própria criação do animal. Pensa bem na importância disso. O governo federal, inclusive, já definiu um prazo para a virada do ano, para a rastreabilidade individual de bovinos. Essa medida, segundo as informações que chegam, resolve metade de um problema importante no setor e que mostra a evolução das demandas do mercado e dos consumidores. Ficar de olho na origem e no caminho do produto é crucial, e essa exigência, que já tem data para valer, aponta para um futuro onde a transparência e a segurança serão ainda mais valorizadas na pecuária.
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10: E com essa informação que movimenta o setor, a gente fecha essa primeira parte do Agronejo por aqui. Mas não saia da nossa sintonia, tem muito mais para compartilhar com você na sequência. Fique ligado!
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11: 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Aproveite a energia renovada da primavera para fazer uma limpeza profunda em sua casa e vida. Lembre-se de aproveitar a primavera de acordo com seus interesses e paixões pessoais. É uma estação maravilhosa para se reconectar com a natureza e celebrar o renascimento da vida.
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6: 7h31.
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23: E a gente continua falando de gigantes do agronegócio, né?
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23: Há cerca de um ano, duas das maiores companhias de alimentos do nosso Brasil, a BRF e a Marfrig, uniram forças, concluindo aquela fusão importantíssima.
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23: Dessa união, nasceu a MBRF, uma verdadeira gigante no setor. E olha só, um ano depois dessa criação, a MBRF já está pisando fundo no acelerador, viu? A empresa está focada em intensificar as sinergias resultantes dessa fusão, buscando otimizar ainda mais suas operações. E não é só isso não. A MBRF também está com tudo em sua expansão internacional. É o agronegócio brasileiro mostrando sua força e alcançando novos mercados, levando o nome do nosso país para o mundo todo. Essa estratégia de acelerar as sinergias e a expansão lá fora mostra bem o dinamismo e a visão de futuro dessas companhias que formaram a MBRF. É um movimento estratégico que fortalece não só a empresa, mas todo o setor de alimentos do Brasil no cenário global.
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1: Essa aqui é daquelas que já começam falando diretamente com o coração. Lembrança, Zé Fortuna e Pitangueira foi gravada lá no começo dos anos 60. A gravação da dupla aparece em 1962, depois da música já ter sido gravada anteriormente por Ludinha Pereira.

0: chanceler e diplomata com a escada da vida. Cada degrau uma história e cada música uma lembrança. E a gente continua subindo essa nossa escada sertaneja porque ainda tem muita coisa boa esperando por você aqui no nosso Violada. A gente já volta.
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2: 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Andar de bicicleta, praticar esportes, fazer yoga ou simplesmente passear ao ar livre são ótimas maneiras de aproveitar o clima. Lembre-se de aproveitar a primavera de acordo com seus interesses e paixões pessoais. É uma estação maravilhosa para se reconectar com a natureza e celebrar o renascimento da vida.
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3: 7,51

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15: Seguindo aqui no nosso Agronejo, com as informações que fazem a diferença no campo, vamos falar de uma cultura que tem se destacado.
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15: O algodão, meus amigos, está com tudo. Segundo uma avaliação do Itaú BBA, a alta nos preços do algodão

0: Ótima notícia, que reflete a força do nosso campo.
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0: E com essa informação positiva sobre o mercado do algodão, a gente se despede desta parte do Agronejo. Mas fique ligado, que já já a gente volta com mais novidades e análises para você. Não mude de estação.
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3: Agora uma música que mistura paixão, admiração e aquele exagero gostoso que só um apaixonado consegue explicar. A gente vai curtir agora Mulher Maravilha com Dudu e Dalvan, composição do Dalvan e do Tião Carreiro. Bora! Música.

0: E olha que preciosidade a gente acabou de ouvir. Meu Limão, Meu Limoeiro, na voz de Inezita Barroso. Gente, essa música é de 1937. Olha que coisa, que maravilha, né? Daquelas que atravessam o tempo sem pedir licença. E o nosso Violada continua. Já já tem muito mais por aqui.
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2: 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Faça trilhas em áreas naturais para apreciar a beleza da primavera e observar a vida selvagem. Lembre-se de aproveitar a primavera de acordo com seus interesses e paixões pessoais. É uma estação maravilhosa para se reconectar com a natureza e celebrar o renascimento da vida.
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3: 8 e 10.
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16: Olha só que interessante essa informação que chega pra gente, diretamente do campo da pesquisa e inovação no agronegócio.
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16: A Embrapa, sempre na vanguarda, desenvolveu um novo método que promete mudar a forma como a gente enxerga o uso da água nas lavouras de cana-de-açúcar.
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16: Imagina só, esse estudo indica que a pegada hídrica de herbicidas, ou seja, a quantidade de água necessária para a produção e aplicação desses produtos, pode ser até 116 vezes maior do que se imaginava. Dado que chama muito a atenção e nos faz pensar na importância da escolha certa, da combinação ideal dos herbicidas. A pesquisa da Embrapa é clara. A gente pode sim contribuir para reduzir a pressão sobre os recursos hídricos, simplesmente repensando as estratégias de manejo. Isso mostra o quanto a ciência é fundamental para a sustentabilidade do agronegócio, garantindo não só a produtividade, mas também a preservação do nosso meio ambiente. Então, essa é uma notícia que reflete o compromisso com um agro cada vez mais consciente e eficiente.
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16: A gente fica por aqui nesta parte do programa, mas já já tem mais agronejo para você. Fique com a gente.
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17: E se tem uma música que combina perfeitamente com o espírito do Violada é essa. Volta do Boiadeiro com Ted Vieira, gravada por Carlos César e Cristiano em 1989. Boiadeiro retornando depois de muito tempo, trazendo no peito a saudade da estrada, das pousadas, dos amigos e daquela vida que ficou pra trás. Música que faz a gente voltar às raízes, bora?

0: Chitãozinho e Chororó e o Cavalo Enxuto pra gente fechar mais uma sequência. Às vezes é só isso, né? Uma boa música precisa dizer aquilo que a gente não consegue falar. Já já a gente continua, o nosso Violada continua.
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4: 8h27.
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2: Que bom ter a sua companhia por aqui. É sempre um prazer compartilhar as informações mais quentes do campo. Direto para você, produtor, pecuarista, e para todos que fazem a força do nosso agronegócio pulsar.
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2: E falando em força, uma notícia importante chegou para a gente, mostrando o potencial do Brasil no cenário global.
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2: Nosso país e a China acabam de assinar um protocolo sanitário que vai abrir ainda mais as portas para as nossas exportações de carne suína. Uma medida que pode gerar mais de 2 bilhões de dólares em novas vendas para o mercado chinês. Um verdadeiro impulso para a nossa suinocultura, que se destaca pela qualidade e pela capacidade de produção. Isso reforça a importância do setor e a busca constante por novos mercados.
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2: A gente volta em breve com mais novidades e análises direto do campo. Mantenha-se ligado na nossa programação. Um grande abraço a todos e até a próxima.
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3: Agora é hora daquela música que praticamente carrega a história do boiadeiro dentro dela. Mágoa de Boiadeiro, composta por Nonô Basile e Índio Vago, fala justamente da transformação que o progresso trouxe para a vida do homem do campo, né? A música ficou marcada aí por falar da saudade daquelas antigas estradas, comitivas, das pousadas, e daquele jeito que foi desaparecendo aos poucos. Bora viajar? Trio da Vitória com Mágoa de Boiadeiro por aqui.

0: Bora curtir, matar a saudade, eu quero amor, Zé Tapera e Teodoro, fechando mais uma sequência, só que antes da gente seguir viagem, fica aquele gostinho de quero mais, então segura aí que já já tem mais uma sequência pra você.
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0: Estamos de volta, esse é o nosso Violada com a última sequência. E agora uma curiosidade que muita gente pode não imaginar. Chitãozinho Chororó, na voz de Zé do Rancho e Zé do Pinho, é aquela música que leva justamente o nome que anos depois se tornaria um dos maiores nomes da nossa música sertaneja, né? E aqui tá a graça da história. Essa gravação é anterior àquela fase de enorme sucesso da dupla atual hoje, Chitãozinho Chororó. Ou seja, antes de ser nome de dupla famosa, já era nome de música no universo caipira. E agora a gente vai escutar com Zé do Rancho e Zé do Pinho. Curte aí, Chitãozinho e Chororó.
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0: 9:02, pelo horário de Brasília, hora de conferir a previsão do tempo por ordem do seu supermercado Bock nesta manhã de quarta-feira, meio de semana, e a gente vai a Curitiba. Mauro Conte na linha com as informações do tempo para hoje no estado do Paraná. Em parceria com o CIMEPAR, a informação é sua aí de Curitiba, Mauro.
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2: Quarta-feira de tempo instável em todo o Paraná, com previsão de chuva em diferentes regiões do estado. As instabilidades ainda atuam durante a madrugada, mas perdem intensidade ao longo do dia, com pancadas de chuva e trovoadas de forma mais localizada. Com o avanço da frente fria, as temperaturas ficam mais amenas e as máximas não devem passar dos 30 graus no estado. Em Curitiba, a previsão é de 19 de mínima e 26 de máxima. Em Londrina, termômetros variando entre 20 e 30 graus, enquanto Maringá terá mínima de 22 e máxima de 31. Foz do Iguaçu, temperatura ficando entre 21 e 25 graus. No oeste, sudoeste e centro-sul, o tempo permanece mais fechado, com chuva e temperaturas mais baixas. No litoral, também há previsão de chuva e nebulosidade. Forte abraço para você, uma ótima quarta-feira e até amanhã. De Curitiba, Mauro Conte, com informações da Rede AERP.
0: E você volta daqui a pouco no Canal Aberto, quando estaremos abrindo linha para você aí de Curitiba trazer mais informações. Clevelândia tem uma manhã de quarta-feira, meio de semana, de tempo encoberto com chuva leve neste momento. 19 graus é a temperatura no centro da cidade, ao ar livre. 17 graus foi a mínima da madrugada e a máxima não passa muito dos 21 graus. Novo boletim do tempo, dentro de aproximadamente 20 minutos, aqui na Progresso, quando estaremos conversando com o Peter Scheuer, no programa de informação que vem a seguir, pedindo passagem aqui na nossa programação da sua Rádio 106.
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6: Sonhe. Seja otimista. Procure subir. E espere sempre que o melhor lhe aconteça. Embora as aparências sejam contrárias, confie em Deus, que está dentro de você, porque nele existe a solução de todos os seus problemas. Olhe para o lado certo da vida, para a felicidade e o progresso, e não detenha jamais sua subida. Seja otimista e há de vencer.
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0: do seu lado, com muito mais calor humano e aqui cheio de alegria, o nosso programa para desejar um ótimo tudo para você, não somente um bom dia, mas ótimo tudo, que você se alegre muito, que você possa aí estar atento às coisas do seu dia a dia e seja feliz hoje, tá? Não deixe para amanhã, não. Seja hoje, aproveite este novo dia que se descortina à nossa frente. E pense no legado que você vai deixar. Sabe o que é legado, meu amigo? Legado não é apenas aquilo que se deixa no fim da vida. Ele é construído todos os dias, nos gestos simples, nas escolhas silenciosas, nas palavras que ficam e nas marcas que deixamos nas pessoas ao nosso redor. Isso é legado. Pode estar em um livro, em uma receita de família, no incentivo de um professor, em uma conversa que mudou o rumo de alguém. No fim, a pergunta é: que lembrança você está ajudando a construir hoje, hein? Qual legado você quer deixar no seu dia a dia, hein? Uma pergunta para você responder, não é para eu ouvir a sua resposta, não, mas para você responder, meu amigo do rádio, nesta manhã de quarta-feira, meio de semana. E não esqueça, acorde feliz, porque a vida acorde feliz não porque a vida é perfeita, mas porque reclamar não muda nada. Agora, preste atenção, agradecer muda tudo. Bom dia para você.
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0: E aproveite o dia de hoje que você está vivendo aí, esse dia que você ganhou de presente, né? Você não fez um esforço nenhum para construir esse dia. Quem fez foi o dono do mundo e ele te deu de presente, assim como deu de presente para nós aqui da equipe de produção do programa. Então aproveite bem esse dia, hein? E nesse dia que a gente está vivendo, trabalhe com amor, entregando o seu melhor. E economize as palavras vãs. As palavras são portas de acesso à comunicabilidade. E algumas delas, nós sabemos, são vias de aniquilamento. Então, fiscalize-as. Palavras que saírem da sua boca não poderão retornar. Exatamente como as águas espalhadas do rio não podem retroceder à nascente. É isso aí. E motive-se no dia de hoje com as lições vivas do otimismo cristão, a fim de que a alegria lhe seja companheira. E não esqueça das oportunidades. Elas estão passando na sua rua todo dia. Oportunidades são como ondas de rádio. Se você não sintonizar, nada vai acontecer. E aproveite o dia de hoje, hein? Plante amor e paz e colha paz e amor. Não fique chorando pelo que você perdeu. Lembre-se, você está vivo e a batalha não terminou. Viva o dia de hoje, o de ontem já passou, o amanhã não chegou ainda. E a gente pode não estar lá, hein? A esperança termina quando você para de sonhar. Então continue sonhando e vivendo o dia de hoje. E eu sou o jornalista Mauro Fernando e é prazeroso poder dividir este dia com você e a alegria de poder estar aqui neste microfone comunicando, sendo companhia para alguém, né? Porque quem tem um rádio ligado nunca está sozinho. E eu me alegro muito em poder estar narrando fatos para você no dia de hoje, estar comentando as oportunidades, né? Lembrando de coisas importantes para você que enriquecem a alma e o coração e que não denigrem a pessoa humana, porque eu tenho muito respeito por cada um de vocês que decidiram estar conosco no 106.9 no dia de hoje. Seja bem-vindo, minha amiga, seja bem-vindo, meu amigo, e seja muito feliz, hein? Aqui a gente trabalha com amor, entregando o nosso melhor para você. Trabalhamos com amor, entregando o nosso melhor. Trabalham conosco Marlon Machado na produção sonora musical, na programação, o Claudemílio Mauro Conte nas reportagens, o Albari nos efeitos de estúdio, a Catiele, que é a nossa arrumadeira, e os locutores comerciais, o Celso, a Lindy, a Liz Oliveira, o Flávio e também o Lucas. Todos trabalhando com amor, entregando o nosso melhor para você. Eu não sei o que você vai fazer com o nosso melhor, mas ele está aí para você aproveitar. São 9h23 desta manhã de quarta-feira, 30 de setembro de 2026. Salve, salve o mês de setembro que está terminando, né? Terminando com chuva. Temos chuva leve agora pela manhã. 19 graus é a temperatura no centro da cidade. A mínima foi de 17 e a máxima não passa dos 22 graus nesta manhã. Ventos soprando a 11 quilômetros horários, rajadas 23, direção do vento 353 graus de norte para sul. O sol nasceu às 6h09. Não deu para ver, né? Estava nublado, estava encoberto o tempo. Pôr do sol 18h29. Visibilidade é considerada razoável, 11 quilômetros. Umidade do ar 100%. Está chovendo. Ponto de orvalho 17 graus agora no centro de Clevelândia. Pressão atmosférica 1012 hectopascais. Informações importantes para quem interessar. Choveu 47 milímetros nas últimas 24 horas. Entre as 7 horas de ontem e as 7 horas da manhã, choveu 47 milímetros. No acumulado do mês de setembro, nós já temos 318.5 milímetros, 318.5 milímetros já no acumulado em 29 dias. Tem mais o dia de hoje para contabilizar também para o mês de setembro. Choveu tudo isso, hein? 318.5 milímetros em, deixa eu ver aqui, 8 dias de chuva. Hoje é o 9º dia de chuva deste mês de setembro de 2026. Informações importantes que só o Progresso tem sobre precipitação pluviométrica no centro de Clevelândia. Sabe por quê? Porque a vida é passageira como a dor, bela como o amor, simples como eu, mas importante como você. Por isso, lute, perdoe, ame, conquiste, aproveite cada segundo. Hoje, hein? E se você tiver que escolher entre ser feliz ou ser importante, escolha ser feliz. Escolha ser feliz. Porque importante, meu amigo, importante você já é.
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0: Mauro Fernando. E olha a hora da informação, o tempo e também a temperatura. Agora 9h25, na hora oficial do Brasil. A temperatura no centro da cidade, 19 graus, e o tempo é encoberto com chuva leve. Falando em tempo, é hora da gente conferir.
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0: A informação balizadora das ações do nosso dia a dia. E a informação do tempo chega com...
3: meteorologista Peter Scheuer.
0: Esse é o homem do tempo. E nós vamos conversar com ele mais uma vez. Nesta manhã, manhã de quarta-feira, meio de semana. E ele vai trazer as informações do tempo lá da sua estação meteorológica entre os municípios de Guatambu e Chapecó, localizados no oeste catarinense. Alô, Peter, bom dia para você.
2: Bom dia. Quarta-feira, com a influência de um sistema de baixa pressão em combinação com o deslocamento lento de uma frente fria, segue com o predomínio das nuvens, céu nublado, em alguns momentos chuva, em outros momentos tempo seco, breves melhorias. A temperatura ela se mantém mais agradável, a máxima prevista ela não vai passar muito aí dos seus 20, 21 graus. E a tendência é que nós tenhamos o afastamento dessa frente fria ao longo dessa quinta-feira. Então, na quinta-feira, o tempo ele melhora gradativamente em todas as regiões. Boa parte do dia segue com tempo bom, tempo seco, temperaturas que permanecem em elevação. Na sexta-feira, tempo bom, tempo firme, friozinho de manhã, esquentando gradativamente a partir do período da tarde. Sábado, tempo bom e quente, com temperaturas próximas ou acima dos 30 graus. E no sábado à noite, em direção à madrugada, amanhã do domingo, passa uma frente fria, provocando inúmeras instabilidades, com potencial para estar provocando tempo severo, tempestades. E uma melhora rápida do tempo na sequência do domingo. Daí até lá a gente vai atualizando. Tá certo? Peter Scheuer, meteorologista, com a previsão do tempo.
0: Combinado, Peter. Você volta ainda na nossa programação matinal, trazendo o repeteco do tempo lá, quando os relógios marcarem 11 ao meio-dia, nesse horário, hein? Porque, para quem não ouviu de manhã cedo, pode ter essa condição, né, nesse horário alternativo que a Progresso coloca, porque os ouvintes de rádio se renovam a cada instante. 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
4: A informação, a utilidade pública, a prestação de serviços presentes na nossa programação. E agora a gente vai conferir as dicas de emprego aqui no programa. Saber o que o Cine oferece hoje, quarta-feira, meio de semana. E a gente liga lá para a redação da Progresso, porque o repórter Claudemir está de posse dessas informações. Claudemir, bom dia.
5: É isso, mano. Bom dia, amigos ligados, né, na Progresso. Então, vamos lá, que hoje é o último dia do mês, né? Terminando o mês de setembro, tem entrevista no Cine. A gente já alertou ontem, né? Já no comecinho da semana, tem entrevista agendada para hoje, já para começar a semana com o mês de outubro, agora dia 1º, quinta-feira, ou seja, amanhã, tem entrevista também. Bom, para hoje tem entrevista do frigorífico BTZ de Ipuaçu, aqui pertinho em Santa Catarina, a partir das 8h30. Então já está acontecendo, né? Mas há tempo hábil ainda, há tempo de você que ainda não foi, né? E participar dessa entrevista. Leva os documentos, não esquece os documentos pessoais, carteira de trabalho, o que se tiver documento pessoal, leva tudo numa pastinha, né? E participa dessa entrevista. Homens, mulheres, você que tem 18 anos para cima. Então está convidado. Então, entrevista hoje, neste momento, ali no Cine de Cleolândia, no frigorífico BTZ, de Ipuaçu, hoje, quarta-feira. Amanhã, dia 1º de outubro, quinta-feira, tem entrevista também, né? É da Atlas, né? A Atlas voltando aqui na cidade, com a Atlas de Pato Branco, a partir das 8h30 para amanhã, quinta-feira. Tá? É o mesmo sistema, leva os documentos, maior de idade, aí você vai ter homens, mulheres, né? Esta oportunidade também que a Atlas está oferecendo de novo aqui para o nosso município. Há vagas de emprego, vaga para nutricionista, aí um profissional, né, nessa área de nutrição. Outra vaga para vendedora, caixa para trabalhar em loja, entregador de bebidas, tem que ter aquela CNH categoria A e B, o auxiliar de mecânico linha diesel, operador de caixa para supermercado aqui na cidade mesmo, um caixa para trabalhar em posto de combustível, trabalho noturno, tá? Posto de combustível. Ainda outra vaga para motorista, entregador para materiais de construção, loja de materiais de construção, motorista. Precisa-se também do empacotador, um atendente de panificadora, uma empregada doméstica, não esquece, é interessante levar as referências também, né? E vaga para garçom. Então, são essas vagas que você confere fazendo o quê? Visitando o CIR, né? Tem que ir lá, não adianta mandar mensaginhos, tem que ir lá para obter outras informações, e eles estarão repassando presencial essas informações de cada vaga. Então, repetindo, agora pela manhã está acontecendo, então, entrevistas para a empresa frigorífico BTZ de Ipuaçu, início da marca para as 8h30, 9 horas, está só começando, né? Então há tempo ainda. Amanhã, começando o mês, quinta-feira, dia 1º de outubro, é a vez da Atlas de Pato Branco a partir das 8h30 da manhã. Vagas para nutricionista, vendedora, trabalhar em caixa para loja, entregador de bebidas, auxiliar de mecânico linha diesel, operador de caixa para supermercado, caixa para posto de combustível, motorista, entregador de materiais de construção, empacotador, o atendente de panificadora, empregada doméstica e garçom. Vai no Cine, tudo isso para hoje, nesse último dia de setembro. O Cine está trabalhando, já começou cedinho, como sempre, às 7 horas da manhã, vai até às 13, até 1 da tarde, diretão. Então, você pode aproveitar pelo horário do meio-dia e visitar o Cine, que fica aqui no centro da cidade. WhatsApp, aquele mesmo, para mandar uma mensagem de texto ou de áudio, que é o 463252-1221, 463252-1221, para você ter aquele contato com a agência do trabalhador.
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4: Ok, para você também, William. Bom trabalho, ótimas vendas, amigão. Agora são 9h38.
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4: Mauro Fernando. Para você saber mais e melhor, 9h39 pelo horário de Brasília. Morte no asfalto. Duas pessoas morreram em acidente na PRC-280 nas últimas 24 horas, é o que informa o boletim da 6ª Companhia de Polícia Rodoviária com sede em Pato Branco. O acidente ocorrido na tarde de ontem na PRC-280 em Palmas causou a morte de duas pessoas. Uma mulher morreu no local do acidente e um homem entrou em óbito horas depois em casa hospitalar. A colisão envolveu um Renault Logan e um Fiat Strada nas proximidades do Britadore. Em um trecho da rodovia, próximo ao perímetro urbano do município. Informações preliminares da Polícia Rodoviária apontam que o Logan teria rodado na pista e, na sequência, atingido o Fiat Strada, que trafegava no sentido contrário. Uma das vítimas, Lucinéia Alves da Silva, 30 anos, passageira do Renault, morreu no local do acidente. Outro ocupante do veículo, Roberto dos Santos Sobrinho, 40 anos, ficou ferido e foi encaminhado para atendimento hospitalar, mas não resistiu. O Corpo de Bombeiros de Palma, SAMU e Polícia Rodoviária prestaram atendimento à ocorrência. Outras três pessoas também foram encaminhadas para atendimento médico. Os corpos das duas vítimas foram levados ao Serviço Médico Legal de Pato Branco. Eles devem ser velados e sepultados em Palmas no dia de hoje, quarta-feira, 30 de setembro. 9h41, informação da Progresso para você ligado no nosso jornalismo.
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3: Mauro Fernando. 9h43,
4: e o nosso colega radialista aposentado Albino Flores foi encontrado morto em Francisco Beltrão. É o que informa a Polícia Militar lá de Francisco Beltrão, destacando que foi encontrado morto no apartamento onde residia, na Rua Amazonas, bairro Pinheirinho, Cidade Norte, em Francisco Beltrão, o radialista aposentado Albino Flores, 63 anos. Albino morava sozinho e desde sexta-feira não mantinha contato com os familiares. Ontem eles acionaram a Polícia Militar. O radialista foi encontrado sem vida. O corpo foi encaminhado ao Serviço Médico Legal de Beltrão e foi submetido à necropsia e, posteriormente, foi encaminhado ao crematório Jardim das Oliveiras. A causa da morte foi apontada como natural. Por decisão da família, não houve velório. Natural de renascença, Albino Flores começou no rádio ainda jovem, 1980. Iniciou sua trajetória na cultura de Marmeleiro, atualmente Rádio Cristal. Ao longo da carreira, passou por diversas emissoras, entre elas de Chupinzinho, de Pato Branco, de Chapecó, de Jaciara, no Mato Grosso, e estúdio de Jaraguá do Sul, onde acabou se aposentando. 9h44 na
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4: 9h45, atenção eleitores de Clevelândia que residem na zona rural e votam no perímetro urbano da cidade e que não possuem meios de se deslocar até o seu local de votação. Vocês podem solicitar transporte junto à Prefeitura Municipal ligando para o 3252-8027. 3252-8027 e solicitar transporte que será organizado pela Justiça Eleitoral. Este é um comunicado da Justiça Eleitoral.
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3: Mauro Fernando. 9h49, a hora oficial do Brasil. O tempo está encoberto com chuva leve. 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
3: 9h50, 20 graus é a temperatura. Vamos a um intervalo comercial e depois dele tem mais notícias e tem a nossa mensagem do dia para você.
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Manhã de quarta-feira que a gente se encontra, que a gente conversa aqui no programa. Quarta-feira de tempo instável, chuva leve agora pela manhã. E o sol aonde está, hein? Escondido atrás das nuvens de chuva, né? Mas há um sol brilhando, meu amigo do rádio. E se a gente olhar para a Bíblia, ela vai dizer isso também. E é só você ler o livro de 1 Reis no Velho Testamento, capítulo 19. 1 Reis, capítulo 19. No verso 9 está escrito assim, ó: ali entrou numa caverna e passou a noite. E a palavra do Senhor veio a ele: o que você está fazendo aqui, Elias? Pois é, Elias, diante da ameaça de Jezabel, ele foi consumido pelo medo, levando-o a se refugiar numa caverna. E essa reação ao medo, a busca por um refúgio seguro, não é estranha a nós, não é? Na minha adolescência, meu quarto era essa caverna, um lugar de segurança. Essa tendência ao isolamento, especialmente sob pressão, reflete uma luta contra a solidão que perpassa a humanidade desde os tempos antigos, desde os tempos do profeta Elias. É isso aí. Apesar de cercados por outros como Elias, muitos de nós nos sentimos isolados, frequentemente em razão de sentimentos de abandono, de rejeição ou então de segurança, eu até diria. A solidão, embora comum, não é o destino que o dono do mundo deseja, nem para mim, nem para você. O medo e a solidão podem fazer parte da experiência humana, inclusive dos seus filhos. Mas permanecer nesse estado é uma escolha nossa, não um desígnio divino. Eu me isolava pois queria me afastar de alguma maneira da realidade em que vivia, e aquilo foi criando feridas profundas na minha vida que demoraram a cicatrizar. Foi quando descobri que não estava sozinho.

e que tudo mudou. Entendi que tinha um companheiro, um pai, um amigo, um socorro bem presente na hora da angústia. Ele, o dono do mundo, é tudo isso para nós, e eu fui resgatado por ele e retirado da minha caverna quando o conheci, pois passei a reconhecer a minha verdadeira identidade, e como está escrito, seu amor perfeito lançou fora todos os meus medos. Não sei quais são os sentimentos e motivos que têm levado você a se manter numa caverna. Talvez o medo, a angústia, talvez a rejeição, talvez o abandono, o abuso. Quaisquer que sejam, saiba que existe um sol brilhando do lado de fora e um caminho a ser trilhado. Por mais que a vida o tenha machucado, saiba que o Criador é especialista em curar você e o capacitar a vencer um dia de cada vez, viu? Tempos novos, meus amigos, virão. Tempos de novos sonhos, tempos de novas conquistas e novas realizações estão te esperando. Muitas vezes precisamos parar e nos desfazer de coisas que nos impedem de receber o novo. E aí? Você está preparado para receber o novo? É, meu amigo, há um sol brilhando lá fora, nem que seja dentro de você. Pense nisso, meu amigo. Pense nisso, minha amiga, mas pense com carinho, hein? Pense, reflita bastante e repita com o nosso programa aquela frase de todo dia aqui no nosso canal aberto. Apesar de tudo e sob todos os pontos de vista, eu vou indo cada vez melhor e melhor em todos os sentidos. Diga e acredite que hoje você está melhor do que ontem e pior do que amanhã, porque amanhã você vai estar muito, muito, muito melhor do que hoje. E ande para frente, olhe para o alto, é de lá que vem a luz que ilumina o meu e o seu caminho de vitórias, vivendo um dia de cada vez. E todos eles na presença do Mestre.

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5: A hora e a temperatura na Progresso FM. 10:08, horário de Brasília. Temperatura de 20 graus no centro e tem Cristiano Quevedo na música do programa, pra falar de cavalo. Bom

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2: Às 10 horas e 12 minutos, acompanhamos você aqui na Progresso FM. E o tempo continua fechado, né? Com chuva leve. Agora pela manhã choveu. Nas últimas 24 horas, 47 milímetros. E como eu já informei, mas os ouvintes de rádio se renovam a cada instante, eu devo dizer de que até o presente momento, neste mês de setembro, já temos o acumulado de 318 milímetros de chuva no centro da cidade. Daqui a pouco a gente volta, depois do break, com o jornalismo da Progresso, informando que a Polícia Militar efetuou a prisão por tráfico de drogas de um masculino em Pato Branco, no bairro São João. E eu conto os detalhes para você.
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2: É para você saber mais e melhor com o jornalismo da Progresso. Hora e temperatura. 10:23 pelo horário de Brasília. 20 graus é a temperatura, tempo encoberto com chuva leve nesta manhã, manhã de quarta-feira, meio de semana. Masculino é preso por tráfico de drogas no bairro São João, em Pato Branco. Essa vem do terceiro BPM, lá de Pato Branco, identificando que um masculino de 40 anos acabou sendo preso pela polícia militar por suspeita de tráfico de drogas ontem, bairro São João. A ação ocorreu após a PM receber denúncias sobre a comercialização de entorpecentes em uma residência na região. Segundo a polícia, o imóvel já possuía registros de denúncia pelo Disque Denúncia 181, e passou a ser monitorado pelas equipes. Durante a vigilância, os policiais observaram um masculino chegar ao local de motocicleta, permanecer por alguns minutos e deixar a residência. O motociclista de 28 anos foi abordado pela equipe da Rádio Patrulha e com ele foram encontrados 5,6 gramas de cocaína. Diante da situação, os policiais retornaram à residência e abordaram o morador. Durante as buscas realizadas com o apoio das equipes RPA, Rotan e Operação com Cães, foram encontradas 29,9 gramas de cocaína, divididas em porções embaladas de forma semelhante à droga apreendida com o motociclista. Também foram localizadas porções de maconha dentro de uma máquina de lavar roupa, totalizando 75,1 gramas. O morador recebeu voz de prisão por suspeita de tráfico de drogas e foi encaminhado junto com um homem abordado e os entorpecentes apreendidos à 12ª Central Regional de Flagrantes para os procedimentos cabíveis em Pato Branco.
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2: Durante 3 horas fazemos companhia para você, tocando a notícia na sua manhã. Porque o rádio é prestação de serviços, informação, criatividade e entretenimento. E agora tem o giro da reportagem. Eu começo com o Mauro Conte. Está lá em Curitiba, traz as informações aí dos estúdios da Rede AERP. Meu xará, bom dia.
4: Olá, uma ótima quarta-feira, meio da semana. E eu sou Mauro Conte, estou chegando também direto de Curitiba, me juntando a esse timaço para trazer para você também as informações da capital do estado, para você que se liga aqui na programação.
5: Municípios do Oeste Paranaense vêm fortalecendo uma rede regional de inovação por meio da Iguaçu Valley. Iniciativa que conecta universidades, empresas, poder público, startups e instituições de apoio voltadas a vocações econômicas. O movimento ganhou força com a integração entre cidades como Foz do Iguaçu, Cascavel, Toledo, Medianeira e outras do entorno, criando uma atuação mais coordenada para atrair investimentos, desenvolver talentos e aproximar pesquisas de mercado. A estratégia também busca dar mais visibilidade ao oeste do Paraná como polo de inovação, especialmente em áreas ligadas ao agronegócio, energia, tecnologia e sustentabilidade. E o BNDES aprovou R$20 milhões em financiamento para a expansão da rede de fibra ótica da ZAS Telecom em 10 municípios paranaenses. O projeto prevê cerca de 388 quilômetros de nova infraestrutura em cidades como Bom Sucesso, Teixeira Soares, Joaquim Távora, Juranda, Manuel Ribas, Piraí do Sul, Pitanga, Prudentópolis, Turvo e Tomazina. A proposta é ampliar a oferta de internet de alta velocidade no interior, beneficiando moradores, escolas, pequenos negócios e empresas. Forte abraço para você, uma ótima quarta-feira e até amanhã. De Curitiba, Mauro Conte, com informações da Rede AERP.
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2: Bora pra rua, vamos lá saber das informações com o repórter Claudemir nas ruas de Clevelândia. Com você, Claudemir.
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0: 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Mais um destaque para você que está ligado na Progresso FM.
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2: Aqui você confere música, entretenimento, informação e a utilidade pública sempre presente no seu rádio aí, 10h35 da manhã. O tempo continua aí na marca dos 20 graus a temperatura e com chuva leve. No jornalismo, daqui a pouco, depois do break, Polícia Militar apreende carga de vinho argentino na PRC-280. Eu vou contar detalhes para você daqui a pouquinho.
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0: Para você saber mais e melhor, confira mais uma informação na Progresso. 10h44, horário de Brasília. Polícia Militar apreende carga de vinho argentino na PRC-280. Uma equipe da 12ª Companhia Independente da Polícia Militar, lotada em Palmas, apreendeu 16 caixas de vinho de origem estrangeira durante uma abordagem realizada na noite de ontem na PRC-280, na região do Horizonte. De acordo com a PM, a equipe RPA realizava patrulhamento pela rodovia por volta de 21h40, quando avistou um veículo que apresentava estar carregado. Os policiais realizaram a abordagem e, durante a vistoria, localizaram as caixas de vinho no porta-malas. Segundo a PM, os produtos não possuíam o devido desembaraço aduaneiro e a equipe entrou em contato com a Receita Federal de Chapecó, que orientou os procedimentos. A mercadoria foi apreendida e o veículo e os ocupantes foram liberados. Os envolvidos deverão responder por crime de descaminho no sudoeste do Paraná. 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
0: E das ruas da cidade vem a informação agora do repórter Claudemir nesta manhã de quarta-feira.
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0: Mauro Fernando. E vamos a mais locais de votação nas eleições de domingo aqui em Clevelândia. São 12 locais de votação e 50 sessões funcionando. Na Escola Municipal Rafael Pocai, na Vila Operária, são 6 sessões eleitorais. Lá estão as sessões 52, 64, 69, 78, 88 e 89. Eu repito, as sessões eleitorais lá na Vila Operária, Escola Rafael Pocai. 52, 64, 69, 78, 88 e 89. Reúne um número de 1.644 eleitores. Na Escola Municipal Bento Munhoz da Rocha Neto, localizada no distrito de Coronel Firmino Martins, mais conhecido como Rincão Torcido, lá funciona uma sessão eleitoral somente, a de número 33. E concluindo os locais de votação de Clevelândia, no centro da cidade, Escola Municipal Antônio Marcelino Ponte, são 4 sessões eleitorais. A número 6, a 7, a 8 e a 86. 6, 7, 8 e a 86 na Escola Municipal Antônio Marcelino Pontes, onde estão alistados um total de 1.065 eleitores nas eleições de domingo em Clevelândia.
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2: 10h56 desta manhã de quarta-feira, sonorizando a sua manhã, Dante Ramon Ledesma e o Ginete de Fronteira. Tchê. Bom dia.

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2: É a rádio da sua companhia, hein? 11 horas da manhã, pontualmente, 20 graus e a temperatura. Deu uma parada na chuva, mas o vento está soprando forte agora aqui no centro de Clevelândia. Depois do break, mulher é ameaçada com foice e facão. Eu disse ameaçada com foice e facão pelo pai e pelo irmão. E os dois acabam presos. Eu conto detalhes para você daqui a pouco.
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2: Para você saber mais e melhor, 11:10 da manhã, 20 graus é a temperatura. Mulher é ameaçada com foice e facão pelo pai e também pelo irmão. E os dois acabam presos. Uma mulher foi ameaçada pelo pai e pelo irmão durante uma ocorrência de violência doméstica registrada na noite de ontem, bairro Bom Pastor, em Palmas. Essa informação vem da Polícia Militar, 12ª Companhia Independente lá de Palmas, que foi acionada por volta de 22:10. No local, a vítima relatou aos policiais que, após uma discussão, o pai e o irmão teriam utilizado uma foice e um facão, danificado a residência e feito ameaças de morte. A equipe realizou buscas na região e localizou os dois suspeitos escondidos atrás de uma porta em uma residência vizinha. Os homens foram presos e encaminhados, juntamente com a foice e o facão apreendidos, à Delegacia de Polícia Civil, lá da cidade de Palmas. 11:11, pela Hora Oficial do Brasil.
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2: 11:15 da manhã tem Dom Vitor e Vinícius. Por mim tá esquecido. Bom dia.

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3: 11:18, hein? O nosso programa vai até a hora do meio-dia. Hoje ainda tem horário gratuito para propaganda eleitoral. E amanhã também, viu? Depois termina para esse primeiro turno, né? Depois tem mais aí. E a gente volta depois do break com o Rei Roberto Carlos.

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29: 11h26 desta manhã de quarta. Roberto Canta, meu querido, meu velho, meu amigo. Bom dia.

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2: Olha a hora e a temperatura para você não se perder no tempo, hein? São 11:29 e a temperatura na marca dos 21 graus. Vamos ao break do horário, depois tem jornalismo, tem notícias do esporte, tem o repeteco do tempo.
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3: Onze e meia.
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20: 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Tudo bem aí, William?
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20: Para você também, bom trabalho, William. E agora o Peter Scheuer, daqui a pouquinho o Peter, né? Agora é hora do esporte aqui no programa e é com você aí da redação, Claudemir.
1: Falamos do esporte, a Série B já na reta final, hein? E o sonho do Vila Nova de Goiás de retornar à elite do futebol brasileiro está cada vez mais perto. Após vencer Londrina pelo placar de 2-0, o Tigre abriu um ponto de vantagem na liderança da Série B e segue precisando apenas de suas forças para voltar à primeira divisão depois de 41 anos. Além disso, o time goiano lidera as chances de acesso direto para a elite do futebol nacional com 54,41%. Já o Fortaleza, que divide a liderança com o Vila, ficou no 2-2 com o Atlético. Mesmo jogando com a força da torcida no Castelão, o time cearense não conseguiu vencer. Com o resultado, as chances de acesso direto do Leão caiu de 12,1% em relação à última rodada, passando de 48,13% para 36,06%, né? Bom, agora vice-líder, o Juventude voltou também a vencer depois de duas derrotas e chegou a 53. A equipe de Caxias do Sul, Rio Grande, visitou o América Mineiro no Independência e ganhou 1-0. O Juventude tem 43,50% de possibilidade de subir a primeira divisão de forma direta. Aqui no Paraná, o elenco do Ponta Grossa, Operário, está na oitava colocação, tentando chegar aí entre os seis melhores para tentar um possível acesso. E Londrina continua na zona de rebaixamento. Tivemos ontem, ainda dentro da data FIFA, os amistosos das seleções. O Brasil venceu a Austrália por 4-2. A Espanha derrotou a Croácia por 4-1. Estados Unidos venceu o Chile por 4-2. E o México empatou com o Peru em 1-1 no dia de ontem. Destaque do esporte para os amigos ligados a Progresso.
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20: Vamos conferir no repeteco do tempo as informações do Peter Scheuer para hoje, para amanhã, para o final de semana. Como é que vai se comportar o tempo aí, hein, Peter?
24: Quarta-feira, com a influência de um sistema de baixa pressão em combinação com o deslocamento lento de uma frente fria, segue com o predomínio das nuvens, céu nublado, em alguns momentos chuva, em outros momentos tempo seco, breves melhorias. A temperatura ela se mantém mais agradável. A máxima prevista ela não vai passar muito aí dos seus 20, 21 graus. E a tendência é que nós tenhamos o afastamento dessa frente fria ao longo dessa quinta-feira. Então, na quinta-feira, o tempo ele melhora gradativamente em todas as regiões. Boa parte do dia segue com tempo bom, tempo seco, temperaturas que permanecem em elevação. Na sexta-feira, tempo bom, tempo firme, friozinho de manhã, esquentando gradativamente a partir do período da tarde. Sábado, tempo bom e quente, com temperaturas próximas ou acima dos 30 graus. E no sábado à noite, em direção à madrugada, amanhã do domingo, passa uma frente fria, provocando inúmeras instabilidades com o potencial para estar provocando tempo severo, tempestades e uma melhora rápida do tempo na sequência do domingo. Daí até lá a gente vai atualizando, tá certo? Peter Scheuer, meteorologista, com a previsão do tempo.
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20: Mauro Fernando. 11:42 com 30 segundos. É o nosso canal aberto no seu rádio. Daqui a pouco tem psicologia na sua manhã de quarta-feira.
4: Mês das Flores com sucesso no ar.
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18: E agora vamos falar de psicologia. Então, esse tema é contigo, Júnior Kistem.
6: Olá, desejo sempre de um excelente dia a você. Aqui quem fala é o psicólogo Júnior Kistem, feliz em mantermos mais uma vez esse contato. Eu tenho pensado em como estamos ficando impacientes com tudo aquilo que não pode ser resolvido rapidamente. Sentimos ansiedade e queremos que ela desapareça. Não conseguimos dormir e procuramos algo que nos faça dormir. Estamos tristes e queremos parar de sentir. Estamos exaustos e buscamos alguma coisa que nos faça continuar. E é importante deixar claro, medicamentos são fundamentais quando bem indicados e acompanhados por profissionais habilitados. Para muitas pessoas, fazem parte de um tratamento necessário. Minha reflexão é outra. É sobre quando queremos silenciar o sintoma, mas não demonstramos a mesma disposição para compreender por que ele apareceu. Talvez você não esteja dormindo bem porque seu corpo deita, mas sua cabeça continua tentando resolver a vida inteira. Talvez sua ansiedade tenha relação com anos tentando controlar tudo, agradar todo mundo e antecipar problemas que nem aconteceram. Talvez sua dificuldade para decidir não seja falta de capacidade. Talvez você tenha buscado tanto a aprovação dos outros que já não sabe exatamente o que deseja. Talvez esteja cansado não apenas porque faz demais, mas porque vive de um jeito que exige demais de você. É aí que entra o autoconhecimento. E conhecer-se nem sempre é agradável. Significa perceber padrões que você repete, reconhecer relações que mantém por medo, descobrir por que diz sim querendo dizer não, admitir que algumas das coisas das quais reclama também depende de escolhas suas. Isso dá trabalho. É muito mais fácil procurar alguma coisa que faça o desconforto desaparecer. Mas existe uma pergunta importante. Se eu diminuir o sintoma, mas continuar vivendo exatamente da mesma maneira, o que realmente mudará? Não precisamos escolher entre medicamento e autoconhecimento. Muitas vezes um tratamento responsável envolve diferentes recursos. Mas nenhum medicamento pode responder algumas perguntas por você. Por que vivo tão acelerado? Por que preciso tanto da aprovação das pessoas? Por que não consigo descansar sem culpa? Por que permaneço onde não estou bem? Talvez viver com mais leveza não seja eliminar todos os problemas. Talvez seja conhecer-se suficientemente para não transformar cada problema em uma guerra dentro de você. Porque quem passa a vida procurando apenas aquilo que alivia pode descobrir aquilo que precisa mudar. Talvez esteja na hora de substituir uma pergunta: o que eu faço para parar de sentir isso? Por outra muito mais profunda: o que aquilo que estou sentindo está tentando me mostrar sobre a maneira como eu estou vivendo? A geração que quer alívio, mas nem sempre quer entender a dor. É sobre você obter autoconhecimento. É por isso que eu sempre falo aqui. Um dos grandes investimentos que você deve fazer é sim fazer psicoterapia com um psicólogo, com uma psicóloga. Isso vai te dar realmente novos horizontes e vai fazer você perceber a vida com outras interpretações. Fará com que você viva mais e melhor. Jamais esqueça do que o Júnior te fala aqui praticamente todos os dias. Abraços e até amanhã.
18: Até amanhã, Júnior. 11:55, agora tem boletim.
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18: E atenção para este comunicado da Justiça Eleitoral. Os eleitores de Clevelândia que residem na zona rural e votam na cidade e que não possuem meio de se locomover exatamente do meio rural para o urbano, devem manter contato com a Prefeitura Municipal pelo telefone 3252-8027, 3252-8027, e solicitar o transporte que será organizado pela Justiça Eleitoral.
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9: Meio-dia e 27.
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26: Meio-dia e 34.
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7: Meio-dia e 38.
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3: Oi, mas olha só, atenção, atenção para mais uma edição da Rapidinha do Silvio. Eu quero saber, o que anda mas não tem pé, assobia mas não tem boca, mas já volto.
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4: Vai respondendo, 91139386, para ganhar o prêmio hoje é do seu supermercado Bock, 12:43. Enquanto isso eu rodo Rick Renner e o Pionti, Porta do Mundo. Boa tarde para você.

0: Mas olha só, mas vem pra cá, mas vem pra cá. Eu quero saber. O que anda, mas não tem pé? E assobia, mas não tem boca? Oi? O vento? Cadê o vento? Oi? O vento, certa resposta. Até a próxima.
1: Valeu, hein? Daqui a pouco eu volto aqui no programa com o ouvinte premiado aqui na sua Progresso FM.
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2: 12h48, horário de Brasília. 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
1: Meio-dia 53 em 40. É, que 40, rapaz, hein? 20 graus é a temperatura. 20 graus de temperatura, o tempo tá nublado, hein? Quem ganhou o prêmio do programa, quem vai levar o prêmio hoje do seu supermercado bom aqui é a minha amiga Marielle Bonetto. Alô, Marielle, você ganhou o presente de hoje. Passa aqui na portaria da Progresso, pega o Vale Brinde e depois passa lá no supermercado Boa que recebe o seu presente. Marielle Bonetto, a ganhadora de hoje do Show da Alegria. E agora tem Kleber e Cauã e Max e Luan. Trocaria tudo.

0: Era Max Luan.
1: Isso que é moda, hein? 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
7: Você sabia que na Alemanha é falta de educação cumprimentar uma pessoa com a mão no bolso? De qualquer forma, desde o tempo das cavernas, o cumprimento é feito preferencialmente com as mãos livres. Dessa maneira, as pessoas mostram que estão desarmadas e abertas para o contato com os outros.
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8: Presta atenção nessa história.
9: Amor, tô indo no banheiro, olha meu celular aqui.
8: Foi o que ela falou pra mim quando ela levantou da mesa.
9: Amiga, vamos lá comigo, deixar os dois bebendo aí.
8: Eita, tem que o sol.
9: O assunto ficou lindo, imagina nós solteiros, em quem que você ia?
10: Eu.

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12: Boa tarde. Um sistema de baixa pressão em combinação com o deslocamento lento de uma frente fria ainda segue influenciando a nossa região. Segue com predomínio das nuvens, céu nublado e com chuvas ocasionais que ocorrem a qualquer momento, não ruim o tempo todo, intercalando com melhorias. A temperatura ela se mantém mais confortável. Hoje, por exemplo, a temperatura máxima não passa muito dos seus 20 graus. Amanhã segue com tempo bom, tempo firme, a temperatura ela sobe. A máxima prevista deve chegar até uns 24, 25 graus. E na sexta e sábado, tempo bom, tempo firme, temperatura em elevação, máxima de 24, 25 graus durante o decorrer aí da sexta e 30 graus durante o sábado. O amanhecer é mais friozinho. Eu chamo atenção principalmente para o amanhecer da sexta, onde as mínimas elas devem ficar próximas aí dos 10 graus. Já no sábado já não é mais tão frio e já esquenta gradativamente à tarde. E no sábado à noite, em direção à madrugada, manhã do domingo, passa uma frente fria potencializando núcleos de tempestades severos, né? Podendo vir com bastante severidade e dá uma melhorada boa no domingo. Uma frente fria bem rápida, mas bem explosiva. Peter Scheuer, meteorologista com a previsão do tempo.
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1: 1:19.
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Abraço de filho. Abraço de filho deveria ser receitado por médico. Há um poder de cura no abraço que ainda desconhecemos. Abraço cura ódio. Abraço cura ressentimento, cura cansaço, cura tristeza. Quando abraçamos, soltamos amarras. Perdemos por instantes as coisas que nos têm feito perder a calma, a paz, a alma. Quando abraçamos, baixamos defesas e permitimos que o outro se aproxime do nosso coração. Os braços se abrem e os corações se aconchegam de uma forma única. E nada como o abraço de um filho. Abraço de eu amo você. Abraço de que bom que você está aqui. Abraço de ajude-me. Abraço de urso. Abraço de até breve. Abraço de que saudade. Quando abraçamos, a felicidade nos visita por alguns segundos e não temos vontade de soltar. Quando abraçamos, somos mais do que dois. Somos família, somos planos, somos sonhos possíveis. E abraço de filho deveria sim ser receitado por médico, pois rejuvenesce a alma e o corpo. Estudos já mostram com clareza os benefícios das expressões de carinho para o sistema imunológico, para o tratamento da depressão e outros problemas de saúde. O abraço deixou de ser apenas uma mera expressão de cordialidade ou convenção, para se tornar veículo de paz e símbolo de uma nova era de aproximação. Se a alta tecnologia, mal aproveitada, nos afastou, é o abraço que irá nos unir novamente. Precisamos nos abraçar mais. Abraços de família, abraços coletivos, abraços engraçados, abraços grátis. Caem as carrancas, ficam os sorrisos. Somem os desânimos, fica a vontade de viver. O abraço apertado nos tira do chão por instantes. Saímos do chão das preocupações, do chão da descrença, do chão do pessimismo. É possível amar de novo, semear de novo. É possível renascer. E os abraços nos fazem nascer de novo. Fechamos os olhos e quando voltamos a abri-los, podemos ser outros, vivendo outra vida, escolhendo outros caminhos. Nada melhor do que um abraço para começar o dia. Nada melhor do que um abraço de boa noite. E sim, abraço de filho deveria ser receitado por médico várias vezes ao dia, em doses homeopáticas. Mas, se não resistirmos a tal orientação, nada nos impede de algumas doses únicas, entre essas primeiras, em situações emergenciais. Um abraço demorado, regado pelas chuvas dos olhos, de desabafo, de tristeza ou de alívio. Um abraço sem hora de terminar, sem medo, sem constrangimento. Medicamento valioso, de efeitos colaterais admiráveis, para a alma em crescimento. Mas, se os braços que desejamos abraçar estiverem distantes, ou não mais presentes aqui, o que fazer? Aprendamos a abraçar com o pensamento. O pensamento e a vontade criam outros braços. E nossos amores se sentem abraçados por nós da mesma forma. São forças que ainda conhecemos pouco e que nos surpreenderão quando as tivermos entendido melhor. Abraços invisíveis a olho nu, mas muito presentes e consoladores para os sentidos do espírito imortal, que somos todos nós.

E assim chegamos ao final de mais um Momento Espírita. Hoje, quarta-feira, 30 de setembro de 2026. 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

Aí, você que está na escuta da programação, aquele abraço todo especial aqui de Valde Show que vos fala. E o tempo chovendo, né? Como é que pode, povo? É, não para mais de chover, só chove chuva, chove chuva, chove sem parar. É de cachorro tomar água, deitar de pé, de qualquer jeito, né? Nossa Senhora. Mas então tá, estamos aqui com... Em nome dos patrocinadores do Show da Tarde, dando boa tarde da Valde Show, boa tarde do nosso DJ Show, nossa amiga Cacau Show. E já iniciando quarta-feira, brega. Quartou. Hashtag Valde Show na área. Então, dia de abraçar muito, beijar muito, amar muito. Hoje é seu dia. É dia de namorar também, né? Vamos com ele, Walter Basso, o baile. Ângelo Máximo, Domingo Feliz, Vanusa, Manhãs de Setembro.

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Alô, você aí na escuta da programação, aquele abraço todo especial aqui de Valdo Show que você fala a hora certa para vocês, né? Isso é sempre bom, né? 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Atendimento seu Edilson, Paulo e o seu Pedrão por lá, né, seu Pedrão? 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E hoje, quarta-feira brega, dia de beijar muito, namorar muito, né? Então vamos com eles, Mato Grosso e Matias, cantando Mariposa. Ela, saudosa, Marília Mendonça Leão, Fátima Leão, Pecado de Amor.

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0: ouvintes, está na escuta da programação. Agora são 2:12. 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Pessoal, estamos convidando vocês para este sábado, 3 de outubro, convite para a matinê, uma tarde festiva do grupo Renascer de Clevelândia. É, a Renascer Anelis Damo Loyola, hein? É, são todos convidados, né, pessoal? Venha dançar, venha se divertir. Tem muita alegria, muita música, muita dança e muito boa companhia com o grupo com a dupla Novo Milênio, que é o Jorge e Marciano. Então, neste dia 3 de outubro, a partir das 14h, no Parque de Exposições IAP, na sede do grupo. Todo mundo convidado? Então, música, amizade e alegria sempre. Sua presença fará essa tarde ainda mais especial. Agora vamos com música bonita. KLB canta para nós. Baby, vamos com Fred Fabrício antes que você vá. E Benito de Paula, ah, como eu amei.
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Está na escuta da programação, aquele abraço todo especial a todos vocês que estão aí com o ouvidinho coladinho no rádio, né? 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Aquele abraço a todos vocês, né? Escuta o programa. A minha vizinha Loreci Caetano. Ô, Lore, tudo de bom? Ah, minha comadre polaca sempre está escutando o programa, né? Aquele abraço, minha querida. É para todos os pedreiros, carpinteiros que tiveram bastante trabalho, né? É, bastante voluntários. Dou os parabéns a todos os voluntários que também estavam ajudando o pessoal aí. É, quanto ao sinistro, né? Quanto é complicado esse negócio aí de chuva de pedra, né? Mas, meu Deus do céu. Mas tudo bem, né? Vai fazer o quê? Faz parte, não tem o que fazer, né? Gente boa. Então, tá bom. Você que tá aí na escuta do programa, não esqueça que você está lá e estou de cá. Aquele abraço todo especial a todos vocês, né? E o BemTV lá, o BemTV, o Frigueto, né? O Magrão, o Bruno, o Nico, estão sempre escutando o programa por lá, né? É isso aí, a dona Elga também está escutando, a dona Celina Pacheco, grandes ouvintes da gente. Vamos com Bruno e Marrone, Bijuteria, Diana, Foi Tudo Culpa do Amor, Renan e Raí, Me Liga, lá para minha amiga Leoni, especialmente para você, Preta, tá bom?

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escuta o programa, vamos de mais música bonita. Antônio Marcos canta Como Vai Você. Amado Batista, Ritmo da Chuva. Ainda bem que veio sozinho, né, pessoal?

0: Aí, gente, chegou a hora da nossa oração, né? Hoje, então, é dia 30. Hoje é dia, o último dia de outubro, né? De setembro. Ah, é mesmo. Amanhã começa outubro. Hoje é o último dia de setembro. Isso aí, porque outubro é 31 dias e setembro é 30. Vamos fazer uma prece para ter um namoro protegido. Isso sempre é importante também, né? Em nome do Pai, do Filho e do Espírito Santo. Amém. Querido Jesus, olhai por mim nesta importante fase da minha vida. Protegei meu relacionamento para que juntos preparemos o nosso futuro, onde nos aguarda uma família cheia de amor, de felicidade, mas, sobretudo, cheia da presença de Deus. Amém? Amém. Em nome do Pai, e do Filho, e do Espírito Santo. Amém. E é isso aí, gente boa. Tudo que é bom dura pouco, o que demais enjoa. Resta-nos agradecer a sua sintonia, prometendo de voltar amanhã, se Deus quiser e Ele quer. Fica o tchau da Vó de Show, fica o tchau do nosso DJ Show, nosso Nica Tchau Show e o Pistanejo. Até, fui!
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Nossa Senhora Aparecida, pela saúde, pela luz e pela paz, e por me guiar pelos caminhos da vida, por este mundão de meu Deus. De alma, de coração, muito obrigado.

Quarta-feira, 30 de setembro de 2026. Representantes dos Estados Unidos e Brasil concordaram em criar um grupo de trabalho para alcançar um possível acordo entre os dois países sobre o tarifaço norte-americano. O comunicado Itamaraty afirmou que as nações reconheceram a importância de avançar na discussão. Mais cedo, o ministro das Relações Exteriores, Mauro Vieira, se reuniu com o representante comercial dos Estados Unidos, Jamison Green. Os Estados Unidos aplicaram taxas de 25% e de 12,5% sobre parte dos produtos brasileiros que entram no país. A assessoria do presidente Lula, candidato à reeleição pelo PT, informou à TV Globo que não participará do debate que será realizado pela emissora amanhã à noite. Estão confirmados os candidatos Flávio Bolsonaro, do PL, Ronaldo Caiado, do PSD, Augusto Cury, do Avante e Romeu Zema, do Novo. Segundo fontes da campanha ouvidas pela CBN, Lula deve conceder uma entrevista ao podcast Flow no mesmo horário. A Polícia Militar afirmou que não considera a operação realizada hoje na comunidade Dois Irmãos, no Rio de Janeiro,

exitosa. A ação resultou em um passageiro baleado dentro de um ônibus que morreu. De acordo com a PM, a facção Terceiro Comando atira em vias públicas para desviar a atenção como uma estratégia. A ação ocorreu devido a disputas territoriais na região. O Reino Unido acusou a China de espionar pesquisadores britânicos e pesquisas acadêmicas sobre inteligência artificial e outras tecnologias. A acusação veio por meio de um alerta de um serviço de inteligência do país. Mais de 100 cientistas podem ter sido espionados. Pequim rejeitou acusações de espionagem, classificando-as como infundadas e pura invenção. No horário de Brasília, 3 horas, 5 minutos.

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2: 3 e 8.
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Aí Wesley safadão, igual a ela, só uma. 3h15, 3h15, 15h15, hein? É, vivendo com você. Um abraço meu, alô família, estamos chegando, alô povão. Aqui comigo com o Cacá, começamos então a programação do Pistanejo. Você teve com a Valde Show, né? Mandando ver aí. Agora comigo na primeira hora, ao vivo, contigo, onde você estiver. Um abraço, meu amigo Paulo, aí está lá no bairro São Sebastião, está sempre ligado aí, Paulo. No bairro São Sebastião, né? E muita música legal a gente vai mandar aí para vocês, né? Nesta tarde, fechamento de mês, né? É setembrão, dando tchauzinho para todo mundo. 30 de setembro e amanhã já, outubro, 3 meses restando. A partir de amanhã, então, para fechar mais um ano. As informações por aqui, temperatura, estamos com 18 graus neste momento, né? Ah, o tempo é instável sempre, né? Para a gente falar do tempo, a gente tem que sempre estar olhando na janela, porque não sabe o que está acontecendo, né? Se tem sol, tem chuva, tem garoa, o que está acontecendo, se tem frio. É instável pra caramba a situação do tempo. Mas é isso aí, né? Vamos vivendo. 3h16, vai se ligando aqui na programação, daqui a pouco a gente vai falar do esporte na primeira hora. Falar de seleção brasileira, vamos falar do Brasileirão na Série A, que tem começo aí para a semana que vem, né? Voltando os jogos da Série A. As seleções realizando os amistosos, também vários jogos acontecendo aí nessa data FIFA. Série B do Brasileirão e outras informações do esporte, tudo por aqui para você. 3h16 agora, vai se ligando comigo aqui, né? Tá bom? Daqui a pouco tem o flashback para a rapaziada também. 991-257176, 991-39336 e também ouvindo pela Rádio Web, que é na RD Progresso.

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2: É comigo com o Cacá na primeira hora, na Pistaneja. E abraçando quem? Abraçando você que está ligado com a gente. Um abraço especial, meu amigo Eros. O Eros Rezende, família Rezende, né? Está de aniversário hoje, hein? Vai pagar a festa, o xixi pra galera aí, Eros. Ô, meu garoto. Um abraço para o seu Eros. Parabéns, felicidade e saúde para você aí, né? Tá bom? Tá de aniversário. E os demais amigos, quem estiver de aniversário, eu recebendo os nossos parabéns também nesse finalzinho do mês de setembro. Abraço, rapaziada ligados aonde mais, no centro, nos bairros, interior, cidade, região toda, trabalhando aí, ouvindo a programação, transitando pela cidade aí, né? Nessa tarde, aí com o tempo, aí meio burrento o tempo continua ainda, né? Tá burrentão, 18 graus temperatura neste momento. Bom, vamos ao esporte de destaque. Seleção brasileira, né? Seleção brasileira e o Brasil começou a preparação para o futuro e já tem problema, né? É, já tem problema aí. O Rafinha, foi bem nos dois amistosos aí contra a Austrália, mas está fora do amistoso da seleção contra a Índia. O camisa 10 foi substituído na vitória por 4-2 sobre a Austrália, ainda no intervalo, né? Por conta de um desconforto muscular na coxa direita. E ele foi liberado pela CBF para retornar ao Barcelona, para o clube do Barcelona, para um tratamento, o Rafinha. Bom, o Rafinha está fora do amistoso, então. Não vai para o jogo, né? Não vai para o jogo. Bom, apesar de não ter lesão aí definida, apenas um pequeno edema, a decisão foi por precaução, para evitar maiores riscos. O Rafinha já sofreu, inclusive, um problema médico na última temporada. Inclusive, na Copa do Mundo, lembra? Ele foi um consenso de que o melhor a fazer seria, então, retornar ao clube. É um amistoso, né? Uma precaução. Tem que acontecer, né? O Rafinha, inclusive, ficou aí fora cento e poucos dias, 150 dias, para na questão da Copa do Mundo, né? Se machucou e não jogou mais. Então não dá, né? O cara tá machucado, fazer o quê, né? É esforço que os atletas têm de preparação. Então o Rafinha tá contra esse jogo da seleção brasileira. O Brasil, lembrando, já vai jogar no sábado agora, lá em Calcutá, contra a seleção da Índia. Por falar em seleções, vamos dar uma olhadela aqui, onde tivemos vários jogos que aconteceram no dia de ontem. De seleções, né? A Espanha goleou a Croácia 4-1. É. A Espanha 4, Croácia 1. A Croácia, né, voltando a ser uma seleção aí não tão perigosa, né? É, depois da última Copa do Mundo. Espanha 4, Croácia 1. República Tcheca perdeu para a Inglaterra. A Inglaterra venceu 2-0. Eslovênia 2-0 na Macedônia. Escócia, a Suíça 3-0 na Escócia. Quem mais? Bulgária 0-0 com a Estônia. Eslováquia venceu Cazaquistão 2-1. São Marino 0, Albânia 3. Luxemburgo 0, Islândia 3. Nesse jogo aí. O que mais que teve aí de destaque? Acho que foi isso, né? A África do Sul também 5-0 na equipe do Eritrea. Inclusive, o futebol da África do Sul está crescendo, hein? Olha, esses caras vão incomodar muito aí para a Copa do Mundo na próxima, viu? Foram muito bem, na minha opinião, nessa última Copa do Mundo. Ontem teve um jogo pela Série B. O Botafogo de São Paulo recebeu a Ponte Preta e venceu. Botafogo 2, Ponte Preta 0. Jogo que aconteceu no dia de ontem. Já a gente vai trazer outras informações, outros jogos para a sequência aí da semaninha aí e hoje também, né? Gustavo Lima, 3:32.

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2: E vamos nessa, na primeira hora do Pistaneja, comigo com o Cacá, hein? 3h43. Bom, você lembra que a gente comentou com relação àquele jogo, a gente começou sexta-feira passada, do jogo que marca os 10 anos da tragédia, né, do avião da Chapecoense lá na Colômbia. Pois é, esse jogo aconteceu, foi no sábado. A data exata foi em 2016, né? A data exata foi no dia 29 agora de novembro. Mas aí a Chapecoense acabou realizando esse jogo para também aproveitar essa data FIFA, né? Da participação no Brasileirão. Bom, esse jogo da amizade eterna, como foi chamado, aconteceu sábado passado lá na Colômbia. E uma partida, claro, recheada de emoção, com lembranças, homenagens e solidariedade. E a Chapecoense empatou o jogo. O jogo foi contra o Atlético Nacional, né? Foi 1-1, lá no estádio Atanásio Girardotti, em Medellín, na Colômbia, em confronto realizado no sabadão à noite. Homenagem às vítimas do trágico acidente com a delegação da Chapecoense, a caminho, então, da Colômbia 2026. Agora, essa doação, em parte, na renda, foram atrativos do confronto em solo colombiano. Bom, o presidente da Federação Catarinense de Futebol, Rubens Angelotti, foi representado na partida pelo vice-presidente e diretor do Departamento de Competições da entidade, Carlos Fernando Crispim. Os gols da partida foram marcados no primeiro tempo ainda, né? O Iago Felipe abriu para a Chape aos 20 minutos e, na sequência, Benítez igualou o marcador para a equipe da casa, ficou assim no 1-1. Bom, além de lembrar as vítimas do acidente de 2016, que inclusive contou com o falecimento do ex-presidente da Federação Catarinense, Delfim Pádua Peixoto Filho, também serviu para arrecadar fundos para as vítimas do terremoto que afetou a Colômbia ainda neste ano. Então foi um evento, claro, bem amistoso, né? Que aconteceu envolvendo a Chape, o Atlético Nacional de Medellín, da Colômbia, lá na Colômbia, no sábado à noite, acabou no 1-1. Bom, o futebol nacional, ele volta quando? Volta a Série A, dia 7 agora de outubro, 7 de outubro, vai ser na semana que vem, né? Semana que vem aí, lá por quarta, quinta-feira. Bom, qual é a 29ª rodada? Quais são os jogos? Bragantino pega Mirassol, o Internacional recebe no Beira-Rio o Corinthians, o Remo recebe o Grêmio. Quem mais? O Botafogo do Rio joga contra o Vasco, é o clássico aí, carioca. Cruzeiro e São Paulo e Minas. Santos e Flamengo é na Vila Belmiro. O Atlético Paranaense joga em Curitiba contra o Atlético Mineiro, aí o encontro dos Atléticos. Fluminense e Curitiba, Maracanã. E o Palmeiras joga diante do Bahia também no dia 8. Então, dia 7 e dia 8 teremos, então, a volta do futebol nacional na Série A, né? Lembrando aqui a classificação, em primeiro o Flamengo com 60 e em segundo vem o Palmeiras, 57, aí 3 pontos a menos. Atlético Paranaense soma 49 e o Fluminense é quarto com 48, são os 4 primeiros. Lá embaixo estão o Grêmio com 29, o Internacional 28, o Remo com 23 e a Chape e a Lanterninha com 18. O artilheiro, quem que é? É o Viveiros ainda, né? O atacante do Atlético Paranaense. O Viveiros tem 18 gols. O Pedro vem logo ali. O Pedro do Flamengo tem 16 gols marcados até o momento. Bom, só para fechar aqui, o Brasileirão da Série B. A 31ª rodada já vai começar amanhã, dia 1º de outubro. Então teremos amanhã 2 jogos, Atlético e Sport. E o Novo Horizontino recebe Goiás amanhã. Na sexta-feira, dia 2, tem São Bernardo e CRB. O Londrina vai receber o Criciúma. E o Juventude enfrenta o Operário Ponta Grossa no Rio Grande. Também na sexta-feira, dia 2, Fortaleza e Náutico. No sabadão tem Avaí e Ceará, Atlético Goianiense e América Mineiro. E no sábado tem ainda o Cuiabá com Ponte Preta e Brusque e Vila Nova, também no sabadão. A liderança, por enquanto, é do Vila Nova, né? Vila Nova tem 54 pontos, é o líder. Em segundo vem o Juventude com 53 pontos garantidos até o momento dentro do futebol nacional. Por enquanto, se garantindo aí para a sequência, aí, né? Ou para a primeira, a Série A do Brasileirão. 3h48. O flashback nacional. Tem...

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0: aqui.
1: Nossa programação segue até as 18 horas, né? Com a oração da Maria e com o Imola Fernando postagem aqui.
0: Eu procuro.
1: Um grande abraço para todo mundo. Você segue aqui na sua 106.9 e até amanhã, né? No próximo mês, outubro, que tá chegando aí.

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8: 4 e 5.
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2: 4 e 10.
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14: Minha lindona, se você busca uma peça estilosa e fresquinha para transformar qualquer look, as blusas com amarração frontal são perfeitas. Inspiradas no famoso estilo pin-up, essas peças têm o poder de elevar o seu visual instantaneamente com muita personalidade. Elas combinam super bem com saias, calças de cintura alta ou shorts casuais para os dias ensolarados.
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4: Honor lança mini leitor de livros que gruda atrás do celular. É o que eu conto agora pra você nesta edição de quarta-feira, 30 de setembro, dia da secretária e também dia nacional do jornaleiro do TechWorld pra você. Se liga aí.
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4: A Honor lançou o Honor Life S3, um pequeno leitor de livros digitais com tela especial e e-ink, que parece papel de verdade. O aparelho custa cerca de R$320, 399 yuans na China, e foi feito para ser preso com ímã na parte de trás do seu celular, facilitando assim o transporte dos dois juntos para qualquer lugar sem ocupar espaço na bolsa. O dispositivo é extremamente fino e leve, pesando apenas 61 gramas e com uma tela do tamanho de uma palma de mão. Ele vem com um vidro fosco que não reflete a luz do sol, iluminação para ler no escuro e controle total pelo toque na tela. É uma opção bem prática para quem gosta de ler durante viagens de ônibus ou pausas no dia sem precisar de um aparelho grande.
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2: O intervalo finalizado e a diversão segue a todo vapor. A pista ainda está pronta para você. A melodia segue sem interrupções e o sertanejo volta com tudo. Teve um instante para respirar? Então prepare-se, porque vamos dançar, cantar e capturar cada ritmo. O Pistaneja está de volta em grande estilo. Os hits sertanejos não param de ecoar pela pista. Com cada frequência, o ânimo só cresce. No Pistaneja, a pista de dança mais adorada do Brasil, você encontra moda para os amantes, hits para dançarinos e refrões que todos podem cantar em uníssono. Suba o volume, reúna a turma e acompanhe-me, porque o nosso passeio musical ainda não acabou. Cada faixa é uma nova sensação. Paulinho Marcial retornando para animar ainda mais a sua noite com as faixas que fazem todo mundo dançar. Continuamos com tudo na nossa festa sertaneja. Pistaneja no comando.

0: Já iniciamos o programa e a vibração já é intensa. Fique esperto, porque cada volta o asfalto fica mais quente. Aqui é o Paulinho Maciel, vamos seguir juntos aqui no Pista Neja. Se liga, porque cada giro a pista fica mais quente.
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2: 4:36.
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8: 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Uma britânica de 43 anos viveu décadas sofrendo com inchaços dolorosos, dores no peito e barulhos estranhos na garganta por conta de uma condição rara que a impedia completamente de arrotar. Gemma Renwick conviveu desde a juventude com a síndrome do não arroto, uma disfunção no músculo do estômago que se recusa a relaxar para liberar o gás acumulado no estômago. O problema causava dores intensas, gases e ruídos constrangedores parecidos com o coachar de um sapo, que atrapalhavam suas reuniões de trabalho e a faziam abandonar festas para se deitar. Após anos recebendo diagnósticos errados de alergia e intestino irritável, a mulher descobriu a doença ao ver um vídeo no TikTok e decidiu passar por um tratamento inusitado em 2026, aplicar Botox direto na garganta para relaxar o músculo. A aplicação de Botox funcionou perfeitamente e permitiu que Gemma soltasse o primeiro arroto da sua vida.
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8: E aí, como é que você tá na sua quarta-feira? Hoje é dia 30 de setembro, dia nacional do jornaleiro e também dia da secretária. Mandar um beijão pra secretária da rádio que sempre adianta o corre da gente por aqui. Um beijão pra você e parabéns pelo seu dia. Tô chegando com uma edição fresquinha e novinha em folha do Mundo Pop pra você, se liga aí. O Brasil chegou com tudo e cheio de expectativas na 27ª edição do Grammy Latino. O grande destaque fica por conta de Anitta, que concorre na cobiçada categoria de álbum do ano com o disco Equilibrium, em busca do seu primeiro e aguardado troféu. Além da poderosa, o nosso país vem representado em peso nas categorias gerais, com revelações como Lolo Gilberto e Zeca Veloso, além de Zana na cobiçada disputa de canção do ano. Nas categorias em língua portuguesa, a briga vai ser gigante entre gigantes do sertanejo, como Ana Castela, Simone Mendes e Lauana Prado, ao lado da força pop de Marina Sena e do rock potente do Black Pantera. A entrega oficial dos troféus acontece no dia 12 de novembro, marcando uma noite histórica para a nossa cultura.
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19: 4h59.
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21: Vimos o tempo passar no intervalo. Agora a pista está novamente ao nosso dispor. Seguimos com a vibe sertaneja, mantendo a festa viva e elevando ainda mais a nossa energia. Uma a uma, as melodias sertanejas desfilam, carregadas de emoções. Música para dançar e histórias conhecidas por todos, com os corações pulsando. Em uníssono, as vozes em coro, a pistaneja prova mais uma vez porque é o destino certo de quem não pode ficar parado. Aqui é o Paulinho Maciel e continuo aqui animando esta festa com todos vocês. Estamos de volta com mais um segmento na pistaneja, porque aqui a música sertaneja não tem fim. Vamos com tudo, segurem-se!

0: a pista ditando o passo, a música tomando conta. Estamos só no começo da festa. A melodia definiu o ritmo. O som invadiu a celebração e está apenas começando. Eu sou Paulinho Maciel, estarei de volta em instantes com mais músicas na Pistaneja, a pista mais querida do Brasil.
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7: 5:13.
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8: De volta aqui com o Flash Star, eu sou Priscila Pera e tudo que tá rolando na vida das celebridades. A atriz Vanessa Giacomo abriu o coração sobre a rotina morando em Portugal com os filhos e o sucesso da sua primeira novela por lá. Vivendo em terras portuguesas desde o ano passado, Vanessa contou que o público é super carinhoso, mas com um jeitinho bem diferente do Brasil. Na hora de abordar, eles me reconhecem por causa das novelas brasileiras, mas são mais discretos. Elogiam o meu trabalho, mas raramente pedem foto. Acho super fofo. Durante as gravações, o mais difícil era entender as piadas e gírias locais, mas fiz grandes amigos por lá, contou a atriz. Conhecer uma cultura diferente foi algo que atraiu Vanessa. Ela disse que passou a viver também de forma mais simples. Apesar de não ter fixado definitivamente sua residência na Europa, Vanessa disse que estendeu o período por lá para que os filhos pudessem vivenciar essa experiência. Esse foi o seu Flash Star. Beijos e até.
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14: Amiga, para aproveitar o máximo o shampoo a seco, aplique o produtinho generosamente por toda a extensão da raiz. Deixe agir por alguns minutinhos para absorver a oleosidade, escove bem e finalize com jatos de ar frio do secador. Esse processo elimina os resíduos, devolvendo volume e a leveza natural em poucos minutinhos. Conquiste fios soltos e com aspecto de lavados na hora para salvar a sua rotina.
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30: 5h22.
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32: O intervalo acabou. Agora voltamos com tudo com o som sertanejo que tanto adoramos. Os estilos continuam na passarela. O público segue entoando as canções. E cada tema musical evoca um sentimento diferente. Aqui é o Paulinho Maciel. Continuamos juntos na eterna festa do Pistaneja. A pista mais querida do Brasil.

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1: 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A pista incendiou. As canções sertanejas encantaram e o bloco foi de tirar o fôlego. Porém, agora chegou o tempo de pegar um rápido suspiro. O próximo bloco está chegando com tudo. Cheio de ritmo para você cantar junto e dançar muito. Eu sou Paulinho Maciel. Volto já com novas emoções diretamente do Pistaneja. O lugar que todo o Brasil ama.
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4: 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Uma cena digna de filme de ação viralizou nas redes sociais após um caranguejo armado com uma lâmina improvisada tentar peitar uma cadela curiosa e seu dono no quintal de casa. Eduardo Álvares gravou o momento em que sua cadelinha Summer se aproximou para cheirar o crustáceo, sem notar que o bicho segurava um objeto cortante semelhante a uma lâmina de um canivete. Ao perceber o perigo, o tutor entrou em ação para resgatar o pet e precisou manusear com cuidado o crustáceo raivoso, apelidando o animal de verdadeiro gangster, enquanto o levava para longe. A gravação explodiu com mais de 20 milhões de visualizações e reacendeu lembranças de outros casos surreais pelo mundo de caranguejos segurando facas em acampamentos e cozinhas. Apesar do mistério sobre como o bicho conseguiu a arma, o tutor conseguiu salvar a cadela sem nenhum ferimento.
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1: 5:37.
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7: 5h40.
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9: O intervalo voou e agora o Pista Sertaneja está de volta com... É o tempo da parada rápida agora. Apenas para revigorar o ânimo. Não mude de lugar. Em instantes, a Pistaneja traz mais sucessos para a festa continuar.

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0: calor na pista, o ritmo contagiante da música e a emoção dominando o ambiente. Agora vamos fazer um intervalo curto, só para renovar o ânimo. Permaneça aí, porque já já a Pistaneja retorna com mais sucessos. A pista que todo o Brasil adora.
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3: 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Um influenciador norte-americano provocou uma onda de indignação global ao publicar vídeos de seus filhos de 7 e 9 anos brincando e pulando em uma lona pendurada no topo de um precipício gigantesco. Joey Evermore levou os pequenos Joey e Sylvan para escalar o famoso paredão El Capitan no Parque Nacional de Yosemite e registrou a dança da vitória das crianças em um acampamento suspenso a quase 1 quilômetro de altura do chão. As imagens assustadoras revoltaram os internautas que acusaram o aventureiro de ser o pai mais irresponsável do mundo e de colocar a vida dos menores em risco em troca de engajamento e visualizações. O pai, claro, logo se defendeu das críticas, alegando que a expedição de 6 dias seguiu regras rígidas de segurança com cordas fixas e que a montanha serve como uma sala de aula para forjar o caráter dos meninos. Apesar das justificativas poéticas do influenciador, o vídeo deixou milhares de seguidores enjoados de pavor, com muitos pedindo até a intervenção das autoridades florestais contra a ousadia da família.
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7: 5h56.
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16: Meus queridos, tudo bem? Uma boa quarta-feira, dia 30 de setembro, último dia do mês. Hoje comemora-se o dia da secretária, parabéns, queridas! E também é dia nacional do jornaleiro. O sinal verde tá no ar. Ver a luz do ABS acesa no painel não significa necessariamente um defeito grave no sistema de freios. Esse alerta pode indicar desde situações simples, como freio de mão levemente puxado, até a perda de pressão do fluido. Problemas em válvulas hidráulicas também fazem a luz acender, para sinalizar a necessidade de verificação. Ao notar o aviso ligado, procure um mecânico especializado para fazer um diagnóstico preciso.
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7: Seis e três.
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19: Olá, nessa quarta-feira vamos juntos rezar o Ângelus. Essa oração em que nós nos colocamos diante de Deus pedindo a intercessão e proteção de Maria Santíssima, nossa mãe. O anjo do Senhor anunciou a Maria e ela concebeu do Espírito Santo. Ave Maria, cheia de graça, o Senhor é convosco, bendita sois vós entre as mulheres e bendito é o fruto do vosso ventre, Jesus. Santa Maria, Mãe de Deus, rogai por nós, pecadores, agora e na hora de nossa morte. Amém. E Maria respondeu, eis aqui a serva do Senhor, faça-se em mim segundo a vossa palavra. Ave Maria, cheia de graça, o Senhor é convosco, bendita sois vós entre as mulheres e bendito é o fruto do vosso ventre, Jesus. Santa Maria, Mãe de Deus, rogai por nós, pecadores, agora e na hora de nossa morte. Amém. E o Verbo divino se fez carne e habitou entre nós. Ave Maria, cheia de graça, o Senhor é convosco. Bendita sois vós entre as mulheres e bendito é o fruto do vosso ventre, Jesus.

0: Santa Maria, Mãe de Deus, rogai por nós, pecadores, agora e na hora de nossa morte. Amém. Glória ao Pai, ao Filho e ao Espírito Santo, como era no princípio, agora e sempre. Amém. Rogai por nós, Santa Mãe de Deus, para que sejamos dignos das promessas de Cristo. Oremos. Infundi, Senhor, em nossos corações a vossa graça, para que nós, que reconhecendo pela anunciação do anjo a encarnação de Jesus Cristo, vosso Filho, cheguemos por sua paixão e cruz à glória da ressurreição. Pelo mesmo Cristo, nosso Senhor. Amém. E por intercessão da Virgem Maria, desça sobre você, sobre tua casa, sobre tua família, a bênção de Deus, Todo-Poderoso, Misericordioso, Ele que é Pai, Filho e Espírito Santo. Amém.
1: Se encerra neste momento a oração do Ângelus.
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3: Seis e oito.
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3: 6:13.
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nos galpões da vida, onde o mate chia e a tradição se faz presente, é que se forja o verdadeiro espírito do Sul. Assim segue o Postais da Querência, firme como tronco de Angico, levando no peito o orgulho de ser gaúcho e na alma o compasso da gaita que embala nossas raízes. Um taura de respeito que honra o pago e mantém viva a chama da querência, mostrando que tradição não se explica, se vive, se sente e se canta. Postais da Querência, se apresentando, senhores, noite de quarta-feira, 30 de setembro, encerrando o mês de número 9, nos preparando para começar outubro amanhã. 18 horas 16 minutos, com tempo instável, com chuvas. E o nosso programa de música nativista começa com Ângelo Franco cantando Eucaliptal. Depois Edu Novakoski que canta Eu Também Sou Cambará. E Estrada do Tempo é uma outra canção que nós vamos ouvir aqui no Postais da Querência de hoje.

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10: Previsão do tempo.
11: Amanhã segue com tempo bom, tempo firme, a temperatura lá sobe. A máxima prevista deve chegar até uns 24, 25 graus. E na sexta e sábado, tempo bom, tempo firme, temperatura em elevação, máxima de 24, 25 graus durante o decorrer aí da sexta e 30 graus durante o sábado. O amanhecer é mais friozinho. Eu chamo a atenção principalmente para o amanhecer da sexta, onde as mínimas elas devem ficar próximas aí dos 10 graus. Já no sábado já não é mais tão frio e já esquenta gradativamente à tarde. E no sábado à noite, em direção à madrugada, amanhã do domingo, passa uma frente fria potencializando núcleos de tempestades severos, né? Podendo vir com bastante severidade. E dá uma melhorada boa no domingo. Uma frente fria bem rápida, mas bem, bem explosiva. Peter Scheuer, meteorologista, com a previsão do tempo.
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3: Em Brasília, 19 horas.
2: Está no ar a Voz do Brasil. 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
4: Olá, boa noite.
3: Boa noite para você que nos acompanha em todo o país.
4: Quarta-feira, 30 de setembro de 2026.
3: Vamos aos destaques do dia.
4: Centro Nacional de Proteção à Criança e ao Adolescente vai centralizar notificações de crimes na internet.
3: Plataformas deverão comunicar situações de risco iminente ou em andamento em até 12 horas. Graziela Mendonça.
5: Portaria também autoriza a criação de uma força integrada para combater o crime organizado no ambiente cibernético.
4: Mudanças nas receitas médicas controladas.
3: Uma nova regra da Anvisa autoriza os médicos a emitirem as receitas de forma totalmente digital.
4: A partir de hoje, as vigilâncias sanitárias locais passam a usar um sistema único integrado em todo o Brasil. Cleide Lopes.
6: Um novo sistema foi criado para centralizar a gestão na prescrição de medicamentos sujeito a controle especial.
3: Está chegando o Dia das Crianças.
4: E você já sabe o que vai dar de presente?
3: Na hora de escolher um brinquedo, fique de olho nas dicas do Inmetro para garantir diversão com segurança. Pablo Mundim.
7: Do Inmetro, orienta os pais a verificarem a presença do selo de identificação da conformidade antes da compra.
4: Hoje, na apresentação da Voz do Brasil, Luciano Seixas e Mariana Júnior.
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4: A Justiça Federal determinou medidas para a proteção de crianças e adolescentes na plataforma Discord.
3: O pedido foi feito em ação da Advocacia Geral da União, acatada pelo Judiciário.
4: A ferramenta de comunicação terá que adequar o monitoramento da plataforma, verificação de idade e de controle parental.

0: unidades removidos e o retorno de usuários banidos ou suspensos. O Procurador Nacional de Defesa e Democracia da Advocacia-Geral da União, Rafael Ramos, ressaltou que as medidas estabelecidas pela Justiça estão previstas na legislação brasileira, com destaque para o Estatuto da Criança e do Adolescente Digital.
1: Esse quadro ele já vinha se agravando e o que acontece? O Brasil hoje ele tem uma legislação específica, né, para proteção de crianças e adolescentes no ambiente digital, chamado ECA Digital. Então nós, essa foi a grande base, digamos, da nossa ação, foi exigir que se fossem cumpridas determinações que já constam em lei, mas que infelizmente não estavam sendo observadas especificamente nessa plataforma.
0: De acordo com a decisão judicial, as contas de crianças e adolescentes até 16 anos devem estar vinculadas às contas de seus responsáveis legais. A plataforma Discord também deverá adotar medidas de proteção e ferramentas de supervisão parental, incluindo o controle das interações. A decisão ainda determina que o Discord crie protocolo para situações de extorsão sexual envolvendo crianças ou adolescentes. Rafael Ramos, da Advocacia-Geral da União, explicou que essas plataformas já têm ferramentas para coibir esses tipos de crimes.
1: Há mecanismos nas formas de detecção, seja por vídeo, seja por ícones, seja por textos, seja por chamados metadados, né, correlações de comportamento de determinados usuários conversando com outros, os chamados sinais, né, esses marcadores, as empresas têm condição de fazer esse acompanhamento é uma avaliação de risco, né?
0: O Discord também deve comprovar a capacidade de operar em língua portuguesa para segurança, moderação e recebimento de denúncias no Brasil. Caso não cumpra a determinação judicial, a plataforma ficará sujeita a multa diária de R$100 mil. Reportagem Luana Karen.
2: O Google removeu do YouTube 46 canais e 11 vídeos criados por meio de inteligência artificial com falsos médicos para disseminar desinformação, promessas de curas e tratamentos sem comprovação científica.
3: Outros 32 canais e 4 vídeos já estavam disponíveis quando a notificação chegou à empresa. 2 canais foram desmonetizados.
2: Segundo o Google, os canais foram excluídos por violações às políticas da plataforma, fraude e roubo de identidade.
3: O pedido para retirada do conteúdo foi feito pela Advocacia Geral da União.
2: O Centro Nacional, que vai centralizar notificações sobre possíveis crimes cibernéticos contra crianças e adolescentes.
3: A estrutura ligada à Polícia Federal vai receber, analisar e encaminhar os casos às autoridades responsáveis.
2: Saiba mais com Graziela Mendonça.
4: O Ministério da Justiça e Segurança Pública publicou uma portaria que estabelece como serão recebidas e encaminhadas as notificações sobre possíveis crimes contra crianças e adolescentes no ambiente digital. A Polícia Federal vai centralizar esse trabalho por meio do Centro Nacional de Proteção à Criança e ao Adolescente. As empresas de tecnologia deverão comunicar situações de risco crível, iminente ou em andamento em até 12 horas. Casos onde há indícios de material de violência contra criança e adolescente terão prazo de 72 horas ou de até 7 dias, dependendo da ocorrência. A empresa também terá que retirar o conteúdo do ar imediatamente e guardar o material e os registros necessários para ajudar nas investigações. Os relatórios serão analisados e encaminhados às autoridades responsáveis, como as polícias, o Ministério Público e a Agência Nacional de Proteção de Dados. A portaria também autoriza a criação de uma força integrada para combater o crime organizado no ambiente cibernético, inclusive casos de violência sexual contra crianças e adolescentes. Graziela Mendonça para a Voz do Brasil.
2: Autoridades brasileiras se reuniram hoje com o representante de comércio dos Estados Unidos para mais uma tentativa de diálogo sobre as tarifas impostas pelo governo norte-americano.
3: Com presença do ministro do Desenvolvimento, Indústria, Comércio e Serviços, Márcio Elias Rosa, e do ministro das Relações Exteriores, Mauro Vieira, o encontro ocorreu durante a reunião de ministros do Comércio do G20, grupo que reúne nações desenvolvidas e emergentes, e também a União Europeia e a União Africana.
2: Durante a reunião, os ministros reafirmaram a disposição do Brasil de avançar nas soluções que afetam o comércio bilateral.
3: O governo norte-americano deve encaminhar nas próximas semanas um documento com uma proposta para possível acordo, como explica o ministro do Desenvolvimento, Márcio Elias Rosa.
5: Apresentamos de novo para eles nossos argumentos,

0: Quão injustas e indevidas são as tarifas que são impostas ao Brasil na atualidade e a necessidade de superá-las. Eles assumiram o compromisso de nos encaminhar nas próximas semanas um documento das discussões daqui para frente. Conseguimos alcançar um ponto de convergência. É necessário que tenhamos um escopo definido para aquilo que possa vir a ser no futuro um acordo comercial entre Brasil e Estados Unidos.
1: Mais de 3 mil moradias poderão ser construídas em 13 estados a partir da destinação de 28 imóveis da União para projetos habitacionais.
2: Os imóveis são prédios para serem revitalizados ou terrenos para construção de moradias, localizados em 12 estados e no Distrito Federal.
1: São Paulo é o estado com maior número de concessões. São 7 para a construção de 1.325 unidades.
2: A ministra da Gestão e da Inovação e Serviços Públicos, Esther Dweck, que fez a entrega nesta quarta-feira, comentou a iniciativa.
3: A gente conseguiu mapear vários imóveis, terrenos ou prédios que tinham um potencial de habitação e colocamos à disposição a partir de um edital específico do Minha Casa Minha Vida Entidades com a oferta desses imóveis. E a partir disso houve todo o processo de seleção. São várias etapas, né? A seleção já foi anunciada alguns meses atrás, mas agora é uma etapa importantíssima que nesses 28 imóveis a gente faz a cessão do direito real de uso, que é justamente para começar agora o processo de, se for um prédio, de fazer retrofits, para um terreno começar a construção.
1: Populações de comunidades quilombolas de todo o país passam a ter atendimento dentro do Sistema Único de Saúde com foco em necessidades específicas.
2: Já estão valendo as regras da nova Política Nacional de Saúde Integral da População Quilombola.
1: A medida tem o objetivo de combater as desigualdades históricas no acesso aos serviços e garantir direito à saúde nesses territórios.
4: Política de proteção à saúde da população quilombola avança com a assinatura da portaria que institui a Política Nacional de Saúde Integral da População Quilombola no último dia 15 de setembro. A norma é mais um passo na atenção integral e para o enfrentamento das desigualdades em saúde da população quilombola. Com a portaria publicada, a política de saúde será integrada ao SUS. Agora, ela será implementada nos territórios. Para isso, é preciso elaborar o Plano Operativo Nacional, que deverá detalhar prioridades, metas, indicadores, responsabilidades e mecanismos de acompanhamento e avaliação. A norma garante ainda que o reconhecimento da população quilombola para fins de atenção à saúde independe da situação de regularização fundiária ou de titulação do território. Daniele Popov para a Voz do Brasil.
2: O subsistema de saúde indígena, responsável por atender os povos originários diretamente nas comunidades e aldeias, está completando 27 anos.
1: É por ele que são realizados, por exemplo, mutirões de atendimento para consultas e exames.
2: A experiência foi levada recentemente por uma comitiva brasileira ao México, país que pretende adotar modelo semelhante no Sistema Único de Saúde.
1: Nós conversamos sobre tudo isso com a secretária especial de saúde indígena, Lucinha Tremembé, hoje mais cedo. Acompanhe. Secretária, bem-vinda à Voz do Brasil, é um prazer ter a senhora conosco. A senhora participou, né, secretária, da comitiva brasileira que esteve no México apresentando o nosso modelo aí de saúde indígena. Conta pra gente, então, o que o Brasil mostrou aos mexicanos e por que esse encontro aconteceu?
5: Eu que agradeço o convite. Sim, estive compondo a comitiva do ministro na semana passada e a gente foi apresentar o SUS, o Sistema Único de Saúde. O México vai implantar, vai ser o segundo país que vai implantar um Sistema Único de Saúde, né? Assim é exemplo do nosso SUS. E a gente também apresentou o nosso SASI-SUS, que já é uma, o SIL-SUS já é uma iniciativa, algo que é único, imagina um subsistema específico para os povos indígenas. Então, a gente fez essa apresentação e saímos de lá com vários compromissos, inclusive de compartilhamento, de mais informações, que o México ficou muito interessado de também implantar algo semelhante a um subsistema. Eles disseram que não do formato, porque realmente como vai ser um sistema único agora lá, seria, eles disseram, não, a gente não vai se, né, fazer algo tão grande, mas ter uma secretaria, aliás, um departamento que vai tratar de todas as políticas e a saúde estará dentro.
2: Pois é, assim como o Brasil, o México é um país com uma população indígena grande e com grande influência em diversas áreas da sociedade, né? A troca de experiências com mexicanos pode nos ajudar? De que forma?
5: Pode sim. A gente até falou isso na nossa apresentação, que a gente tinha muitas... algo muito parecido, que era a população, evidentemente, né? A gente tem população indígena aqui, tem população indígena lá, e a gente tinha coisas distintas que a gente poderia se compartilhar. No caso do Brasil, a gente tem um subsistema específico hoje, que já atua com política específica para a assistência à saúde dos povos indígenas do Brasil, e o México, mesmo não tendo um subsistema, mesmo não tendo no sistema único, mas eles atuam com a medicina tradicional. Então, eles têm várias estratégias, várias expertises, experiência. Inclusive, eu tive a oportunidade de visitar um dos centros tradicionais, muito interessantes. Trabalham com parteiras tradicionais, trabalham com a medicina alternativa. Então, isso é que a gente quer agregar entre os dois países.
1: Vamos falar um pouquinho, secretária, dos mutirões de atendimento à saúde indígena. Então, a gente teve um agora sobre os Yanomami, né? Com consultas, exames especializados lá na terra indígena Yanomami. A CESAI tem feito ações assim em outras terras indígenas também. Como é que são os resultados desses mutirões?
5: Sim, sim. A CESAI tem feito, fez um cronograma para fazer mutirões em vários DICEIs de todas as regiões do Brasil.
1: DICEIs são os distritos de saúde indígena, né?
5: Isso, os distritos sanitários especiais indígenas. Nós temos 34 no Brasil. Então, a gente fez um cronograma que abrangesse aí todas as 5 regiões do Brasil, olhando principalmente para a fila de espera e para o que os mutirões iriam ofertar, saúde da mulher, a oftalmologia, exames. Então, a gente olha para essa fila e aí a gente organiza esse cronograma. A gente já fez em vários outros de 6, agora a gente encerra amanhã. Hoje a gente está encerrando no Yanomami, trazendo aí várias estratégias para um território que a gente tem um primeiro centro de referência também, que inclusive a ação está sendo realizada nesse centro de referência no meio da Amazônia.
2: Como a senhora falou, né, tem ocorrido ações específicas para a saúde da mulher também, inclusive com rastreio de câncer de colo de útero. Essas ações costumam ser bem recebidas pelas indígenas? Os mutirões ajudam a prevenir e tratar doenças?
5: Muito bem recebido. Eu tenho participado, inclusive, de algumas ações, tenho ido lá, conversado com as lideranças, com os profissionais, e o quanto a gente sai satisfeito de ouvir dos usuários que estão lá, deles terem recebido o serviço, e isso mitiga realmente o tempo de espera, mas também deles estarem saindo de suas aldeias para poderem ir para a cidade grande, que é esse o propósito também da gente levar assistência para dentro desses territórios, para que eles se desloquem menos ainda para as cidades grandes.
1: Agora, o Sistema de Atenção à Saúde Indígena está completando 27 anos, né, secretária? Ao longo desse período, o que a senhora destacaria como as políticas mais importantes e os aprimoramentos que ocorreram aí nessas quase 3 décadas?
5: Nosso subsistema de atenção à saúde indígena, 27 anos. A gente olha para trás e vê realmente que é muito tempo e que temos muitos avanços, né? O subsistema foi realmente um grande avanço de ter se criado um subsistema específico dentro do Sistema Único de Saúde, porque mesmo o nosso Sistema Único de Saúde, ele traz a integralidade, a universalidade, mas a gente olha para a questão da equidade. Então, por isso que foi pensado, trazido, né, ser criado um subsistema, e aí esse subsistema ele trouxe políticas específicas, embora que a gente aplique os programas que usuais do Sistema Único de Saúde, mas quando eles são aplicados dentro dos territórios indígenas, eles trazem um outro formato.
1: Sofrem adaptações, né?
5: Adaptações, porque aí ele se adapta a questões territorial, a questão cultural, a forma de organização dessa população. Então, isso já é um diferencial muito grande. Não é à toa que é uma saúde diferenciada, que tem um subsistema específico para isso.
2: Muito bem, nós conversamos com a secretária de Saúde Indígena do Ministério da Saúde, Lucinha Tremembé. Muito obrigado por sua entrevista aqui à Voz do Brasil.
5: Eu que agradeço.
1: Receitas de medicamentos que até então eram emitidas apenas em papel, agora também poderão ser feitas de forma digital a partir desta quarta-feira.
2: A novidade faz parte de uma nova etapa do Sistema Nacional de Controle de Receituários da Anvisa, que passa a oferecer funcionalidades para a emissão e o controle digital das receitas.
1: A mudança amplia as opções de prescrição e mantém o controle sobre medicamentos sujeitos a regras especiais. Confira na reportagem.
6: Algumas receitas que antes eram feitas somente em papel, agora também poderão ser emitidas eletronicamente. A mudança não significa o fim das receitas físicas, nem torna obrigatória a versão digital. A nova etapa amplia as opções de prescrição nas farmácias e drogarias. Entre as principais novidades está a emissão eletrônica das notificações de receita, como as de cor azul e amarela, que eram emitidas somente em papel. O analista de pesquisa João Paulo Ribeiro conta que foi atendido em uma teleconsulta e recebeu uma receita eletrônica e fala sobre as vantagens desse tipo de prescrição.
7: No fim das contas, eu achei super prático, porque diminui a quantidade de papel para carregar depois da consulta, né? Diminui a quantidade de documento para guardar.
6: O novo Sistema Nacional de Controle de Receituários foi criado pela Agência Nacional de Vigilância Sanitária, Anvisa, para centralizar a gestão da numeração e ampliar o controle das receitas utilizadas na prescrição de medicamentos sujeito a controle especial, como explica o diretor da Anvisa, Tiago Campos.
8: Reúne a gestão da numeração dos receituários em uma base nacional única. Isso permite acompanhar o percurso da receita desde a sua emissão até o registro da utilização pela farmácia ou drogaria, com base padronização e rastreabilidade.
6: Para a coordenadora do Grupo Técnico de Vigilância do Conselho Federal de Farmácia, Luciana Calil, o novo sistema de prescrição vai ajudar a evitar a falsificação de receitas e melhorar o acesso das farmácias às informações.
9: Nós temos muitas receitas falsificadas que são feitas de forma legal. E de forma eletrônica isso não vai ser possível, porque essa numeração ela é controlada pela vigilância e ela é associada ao CPF e ao número de registro do prescritor.
6: É bom lembrar que as receitas em papel continuam válidas e podem ser utilizadas de acordo com as regras aplicáveis a cada tipo de medicamento. A implementação do Sistema Nacional de Controle de Receituários, o SNCR, acontece de forma gradual até 29 de outubro de 2026. Mais informações sobre o novo sistema de receituários podem ser obtidas em gov.br/Anvisa. Reportagem Cleide Lopes.
1: Neste mês, o Inmetro promoveu uma operação para fiscalização de produtos infantis em lojas físicas e virtuais.
2: O objetivo é que a diversão seja segura e não acabe em acidente.
1: Conheça agora algumas dicas dos critérios que devem ser observados e o que fazer em caso de dúvidas ou denúncias.
10: Na hora de escolher um brinquedo, a segurança das crianças deve vir em primeiro lugar. Para prevenir riscos, o Inmetro, Instituto Nacional de Metrologia, Qualidade e Tecnologia, realizou durante o mês de setembro a Operação Criança Segura, que fiscaliza produtos infantis em lojas físicas e virtuais. O assessor da Diretoria de Avaliação da Conformidade do Inmetro, Leonardo Rocha, orienta os pais a verificarem a presença do selo de identificação da conformidade antes da compra.
11: Se aquele selinho que tem a marca do Inmetro junto com a marca do organismo de certificação responsável pela avaliação de conformidade daqueles brinquedos. Então os pais, ao observarem a presença daquele selo, podem ter a tranquilidade de que aquele produto passou por um processo de avaliação com foco no cumprimento dos requisitos de segurança. Essa avaliação contempla auditoria da fábrica onde o produto foi produzido, bem como a realização de testes, realização de ensaios em laboratório para verificar o cumprimento dos requisitos de segurança.
10: Entre os itens verificados estão brinquedos, berços e bicicletas, entre outros produtos infantis. Mas a atenção não deve parar no selo. É importante observar também se as informações estão em português e a classificação etária indicada na embalagem. O assessor do Inmetro, Leonardo Rocha, alerta para a diferença entre a indicação e a restrição de idade.
11: A indicação, ela tem relação com aspectos cognitivos. A criança, ela tem uma idade que vai permitir a ela aproveitar ao máximo aquele brinquedo. É diferente da restrição, que tem relação com segurança da criança. Aquele brinquedo, ele é restrito, ele é proibido para a criança naquela faixa etária.
10: Outra dica é dar preferência ao comércio formal. Nas compras pela internet, o consumidor pode solicitar imagens do produto ou da embalagem, bem como o número de registro, quando for o caso. Denúncias podem ser feitas ao Inmetro por meio da plataforma Fala BR ou pelo telefone 0800 285 1818. Já os acidentes de consumo podem ser registrados no endereço SIMAC, com S e C mudo no final, .inmetro.gov.br. Reportagem Pablo Mundim.
2: Até 18 de outubro é possível contribuir com as regras do programa Selo Verde, que certifica produtos e serviços quanto à sustentabilidade ambiental.
1: A iniciativa também ajuda a garantir a competitividade dos produtos brasileiros no mercado internacional.
2: Podem participar fabricantes, prestadores de serviços, entidades representativas, especialistas, consumidores, órgãos públicos e demais interessados.
1: As sugestões podem ser enviadas por meio da plataforma brasilparticipativo.presidente.
2: E essas foram as notícias do governo federal.
1: Uma realização da Secretaria de Comunicação Social da Presidência da República.
2: Com produção da empresa Brasil de Comunicação.
1: Fique agora com o Minuto do TCU. Em seguida, as notícias do Poder Judiciário e do Congresso Nacional. Boa noite.
2: Boa noite para você. Até amanhã.
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14: O Tribunal de Contas da União analisou as medidas para melhorar o controle e o rastreamento de armas de fogo no Brasil. A auditoria monitorou ações do Ministério da Justiça, Polícia Federal, Exército e Secretaria Nacional de Segurança Pública. A fiscalização aponta problemas na integração dos sistemas e no acompanhamento de armas apreendidas, furtadas, roubadas ou extraviadas. O ministro relator do processo, Éder de Oliveira, falou sobre os resultados do trabalho.
15: A conclusão, senhor presidente, é que essa matéria de alta relevância ainda necessita de ações mais incisivas dos ministérios e órgãos correspondentes para melhorar o controle e a rastreabilidade das armas de fogo no Brasil.
14: O tribunal vai continuar acompanhando o cumprimento das medidas. Saiba mais em tcu.gov.br.
13: 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Você vai ouvir agora notícias do Poder Judiciário.
16: Ministro Gilmar Mendes destaca imparcialidade do ministro Fachin no primeiro ano à frente do STF.
17: Justiça Eleitoral explica como consultar o local de votação para o pleito de domingo.
16: O WhatsApp é citado como meio de assédio eleitoral em 37% das ações na Justiça do Trabalho.
17: Boa noite, eu sou Marcela Luiza.
16: E eu sou Walter Lima.
17: No início da sessão plenária de hoje, o ministro Gilmar Mendes, decano do Supremo Tribunal Federal, homenageou o ministro Edson Fachin pelo primeiro ano à frente da corte.
16: Gilmar Mendes destacou como marcas da gestão do ministro Fachin a imparcialidade, a serenidade e o compromisso com a preservação da estabilidade e da identidade institucional do tribunal. Vamos ouvir um trecho.
18: Em um ambiente de temperatura elevada, Vossa Excelência tem mantido o tom sóbrio, a palavra medida e o comprometimento integral com a manutenção da constância, da tranquilidade e do ethos decisório do Supremo Tribunal Federal.
16: O decano do STF também ressaltou que a gestão de Fachin tem se pautado pela Constituição e que essa diretriz tem orientado a atuação do ministro na condução da corte.
17: O plenário do Supremo decidiu hoje, por unanimidade, que servidores que assumem cargo público em outro ente federativo sem interrupção do vínculo com a administração têm direito de optar entre o regime de previdência complementar e o regime previdenciário anterior.
16: O tema servirá de parâmetro para casos semelhantes em todo o país. Marcelo Della Libera.
19: O caso concreto diz respeito a um servidor público municipal do Rio Grande do Sul. Ele questionava uma decisão da Justiça Federal que negou o direito de permanecer na sistemática previdenciária anterior à instituição do regime de previdência complementar dos servidores federais. O servidor alegava que deveria ter o direito de opção reconhecido porque já havia ingressado no serviço público municipal em fevereiro de 2008 e não houve interrupção do vínculo com o serviço público. O relator é o ministro Edson Fachin, que decidiu atender ao pedido feito pelo servidor. Os demais ministros seguiram o entendimento do relator. Assim, o plenário, por unanimidade, decidiu que servidores municipais, estaduais e distritais que ingressaram no Serviço Público Federal após a instituição da Previdência Complementar têm o direito de optar pelo regime anterior.
17: O primeiro turno das eleições 2026 é neste domingo. Você já sabe onde vai votar?
16: O repórter Fábio Ruas explica como consultar o local de votação.
20: Pode ser de forma presencial ou pela internet. Pela internet, dá para consultar pelo aplicativo e-título. É só acessar a opção Onde Votar. Vai aparecer o local de votação com endereço, zona e seção eleitoral. Também dá para acessar pelo computador, no site tse.jus.br ou na página do TRE do seu estado. Quem preferir, pode procurar cartórios eleitorais, centrais de atendimento ao eleitor e postos do Tribunal Regional Eleitoral de cada estado.
17: O WhatsApp aparece em 37% das ações sobre assédio eleitoral, analisadas pela Justiça do Trabalho.
16: E com o uso das redes sociais, esse assédio não fica apenas no ambiente do trabalho. Samanta Flor.
21: A pesquisa analisou 138 processos de todo o país. Além do WhatsApp e das redes sociais, foram identificados outros aplicativos de mensagens e plataformas usadas pelas empresas. Entre as provas apresentadas à Justiça estão mensagens digitais, áudios, documentos e depoimentos de testemunhas. Desde maio de 2023, a Justiça do Trabalho já registrou mais de 800 processos relacionados a assédio eleitoral.
17: STJ decide que Justiça Brasileira não pode julgar pedido de indenização de ex-jogador de futebol argentino contra produtoras do jogo eletrônico FIFA Soccer.
16: O atleta alegava uso indevido da imagem dele no jogo, que também é vendido no Brasil. Fátima Uchoa.
22: Para o STJ, a simples comercialização do jogo no varejo brasileiro não torna o Judiciário Nacional competente para resolver o caso, já que o ex-jogador mora fora, nunca atuou por clubes brasileiros e as empresas que criaram o jogo eletrônico são sediadas na Holanda e no Reino Unido. A relatora foi a ministra Nancy Andrighi.
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17: Uma boa noite.
16: E até amanhã.
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24: Eu sou Humberto Pinheiro e estes são os destaques de hoje do Jornal do Senado, que começa agora. Medida provisória do Desenrola 3.0 começa a tramitar no Congresso. Senado pode votar confisco de bens usados em crimes sexuais e tráfico de menores. Estatuto do Ribeirinho será tema de debate na Comissão de Meio Ambiente. Boa noite. O Congresso Nacional vai analisar a medida provisória que criou o programa Desenrola 3.0. Serão beneficiados os brasileiros que tiverem dívida não paga com banco, órgão público, comércio ou prestador de serviço em geral. O programa vai durar até o dia 30 de junho de 2028 e tem como objetivo facilitar a quitação desses débitos e limpar o nome dos consumidores. Repórter Alexandre Campos.
0: De acordo com a MP, serão destinados 15 bilhões de reais para que a União compre a dívida dos credores originários com pelo menos 90% de desconto e renegocie diretamente com os devedores, repassando o mesmo abatimento recebido. O senador Oriovisto Guimarães, do PSDB do Paraná, lembrou que a medida vai ser boa para os credores, que irão receber um valor por uma dívida difícil de ser recuperada, e para os devedores, que ficarão com o nome limpo na praça.
3: É claro que isso vai atingir um número enorme de pessoas, se estima que vai facilitar a vida em torno de 15 milhões de pessoas.
0: O texto editado também prevê medidas do Conselho Monetário Nacional para garantir a transparência de produtos financeiros ofertados no mercado e a melhor tomada de decisão pelos consumidores quando vão contratar algum empréstimo ou comprar um bem ou serviço, por exemplo.
24: A Comissão de Segurança Pública pode votar, após as eleições, o projeto de lei que autoriza o confisco e a destinação de bens móveis e imóveis utilizados na prática de crimes de tráfico e contra a dignidade sexual de crianças e adolescentes. A matéria também pune quem cede imóveis ou apoia esses abusos. A reportagem é de Bruno Lourenço.
4: A proposta diz que veículos, embarcações e imóveis de quem comete ou colabora com delitos de exploração sexual e tráfico infanto-juvenil poderão ser apreendidos, confiscados e revertidos para fundos públicos de assistência e proteção à infância. A senadora Damares Alves, do Republicanos do Distrito Federal, ressaltou durante a análise do projeto de lei na Comissão de Direitos Humanos a importância de agir contra o patrimônio de quem pratica ou contribui para a exploração de crianças e adolescentes.
5: A responsabilidade por esses crimes não recai somente dos atores, mas alcança os partícipes, como medida dissuasória, aqueles que prestam auxílio na prática delituosa. Por exemplo, aquele que empresta a casa para que uma criança seja explorada sexualmente, que empresta o hotel para que uma criança seja explorada sexualmente.
4: Depois da Comissão de Segurança Pública, a proposta, que surgiu da CPI dos Maus-Tratos, segue para a Comissão de Constituição e Justiça.
24: Já a Comissão de Meio Ambiente pode realizar um debate antes de votar o projeto que cria o Estatuto do Ribeirinho. O pedido do debate ainda precisa ser aprovado pelos senadores. Repórter César Mendes.
7: O Estatuto do Ribeirinho busca assegurar políticas públicas em áreas como saúde, infraestrutura e atividades produtivas para as comunidades tradicionais do Brasil que vivem às margens de rios, lagos e igarapés. Mas o senador Zequinha Marinho, do Podemos do Pará, pediu um debate antes da votação para analisar os critérios de identificação dessas áreas, a forma de comprovar o uso tradicional e os procedimentos de cadastro das comunidades. Para o senador Jaime Bagatoli, do PL de Rondônia, o debate pode reunir informações técnicas, jurídicas e administrativas para definir critérios mais claros, evitando futuros conflitos.
25: Nós temos diversos proprietários com documentos de área, nós temos que dar segurança jurídica também às pessoas, mas sabemos o direito que nossos ribeirinhos têm.
7: O pedido do debate sobre a criação do Estatuto do Ribeirinho precisa ainda ser aprovado na Comissão de Meio Ambiente.
24: Um novo projeto em análise no Senado propõe a criação do programa Jovem Aprendiz Digital. O texto prioriza estudantes da rede pública e jovens em situação de vulnerabilidade. Repórter Pedro Pincer.
26: A formação deverá abranger ferramentas de trabalho e comunicação, análise de dados, fundamentos de programação, segurança da informação, comércio digital e uso responsável da inteligência artificial. Os conteúdos serão adaptados às atividades e ao nível de desenvolvimento do aprendiz. Terão prioridade estudantes e ex-alunos de escolas públicas, jovens em situação de vulnerabilidade social ou de famílias inscritas no Cadastro Único, pessoas com deficiência e grupos com menor participação nas ocupações digitais. O projeto prevê o aproveitamento de laboratórios, unidades móveis, plataformas de ensino e instrutores do Sistema S, inclusive em municípios do interior. Os contratos do programa contarão para o cumprimento da cota de aprendizagem já prevista na CLT. Microempresas e empresas de pequeno porte poderão aderir voluntariamente.
1: E uma nova lei sancionada pelo presidente da República reduz os tributos das empresas que oferecem proteção às seguradoras. A primeira fase da implementação das regras será em 2027, com outra etapa prevista para 2030. Repórter Marcela Cunha.
2: As seguradoras podem contratar outras empresas para dividir os custos das indenizações que precisam pagar aos clientes. São as chamadas resseguradoras, que ajudam a cobrir esses gastos, por exemplo, quando uma enchente atinge muitos imóveis segurados ao mesmo tempo. Uma nova lei reduz a tributação das resseguradoras sediadas no Brasil. A intenção é melhorar as condições dessas empresas para competir com as estrangeiras e fortalecer o setor no país. A partir de janeiro de 2027, a contribuição social sobre o lucro líquido, a CSLL, cai de 15% para 9%. Relator do projeto no Senado, o senador Camilo Santana, do PT do Ceará, explicou que a diferença de tributação favorece a contratação de resseguradoras no exterior.
6: As resseguradoras estrangeiras muitas vezes operam em jurisdições com regimes tributários mais competitivos. Essa assimetria desestimula a manutenção do capital no Brasil e incentiva o envio de prêmios de resseguro para o exterior, gerando saída de divisas.
2: A partir de janeiro de 2030, as resseguradoras também deixarão de pagar o adicional de 10% do imposto de renda.
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1: A Justiça Eleitoral e a Polícia Civil de Santa Catarina tomaram uma iniciativa pioneira para garantir o voto livre e seguro das mulheres vítimas de violência doméstica. Nas eleições de 2026, quem tiver medida protetiva poderá votar numa sessão diferente da conhecida pelo agressor. Quem explica essa mudança é a repórter Raíssa Abreu.
11: O Tribunal Regional Eleitoral de Santa Catarina entendeu que a regra da transferência temporária de eleitores, o voto em trânsito, poderia valer para que mulheres com medida protetiva mudassem temporariamente seus locais de votação. É o que explica o coordenador de gestão do cadastro eleitoral, Carlos Gerber.
27: Houve uma interpretação que a mulher com medida protetiva, ela tem a sua liberdade, a sua acessibilidade, o seu acesso aos locais mais restritos, e isso poderia impedir por uma razão de segurança pessoal dela de deixar de votar.
11: De acordo com Gerber, a ideia está sendo levada ao Tribunal Superior Eleitoral, que pode estender a possibilidade a todo o país nas próximas eleições. Se você precisa de apoio ou orientação sobre medidas protetivas, a Central de Atendimento à Mulher funciona 24 horas pelo telefone 180. Em caso de emergência, ligue 190.
1: Trabalhos técnicos de Eliseu Caires. O Jornal do Senado fica por aqui. Acompanhe agora as notícias da Câmara dos Deputados. Boa noite e até amanhã.
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28: Câmara aprova prioridade para mães solo no Sistema Nacional de Empregos.
29: Proposta institui política para ampliar ações de saúde nas escolas públicas.
30: Projeto de lei busca melhorar condições de emprego para jovens indígenas.
29: Boa noite. Avança na Câmara a proposta que visa aprimorar as condições de emprego para jovens indígenas. A repórter Maria Neves traz mais informações sobre a iniciativa.
12: A Comissão da Amazônia e dos Povos Originários e Tradicionais da Câmara aprovou o projeto do deputado defensor Estélio Denner, do União de Roraima, que institui programa de emprego e formação para jovens indígenas. Dentre as vantagens previstas para empresas que contratarem indígenas entre 19 e 29 anos, está a redução de 50% na contribuição para a Previdência Social sobre o salário do novo empregado. O benefício será concedido por até 36 meses. Empresas que aderirem ao programa terão outras vantagens, como prioridade na participação em programas e editais federais de inovação e desenvolvimento regional. A contratação de jovens indígenas também contará como critério de desempate em licitações públicas. O texto aprovado determina que o poder público deverá promover a qualificação técnica e profissional de jovens indígenas por meio de cursos gratuitos. Para isso, prevê parcerias com órgãos e entidades públicas de educação e com o chamado Sistema S, que inclui, por exemplo, SESI e SEBRAE. A execução do programa terá de contar com organizações indígenas registradas. O projeto também prevê que as empresas forneçam aos trabalhadores indígenas informações claras sobre seus direitos trabalhistas, com respeito às suas especificidades culturais e linguísticas. Sempre que possível, o programa deverá utilizar materiais bilíngues. O projeto que institui o Programa de Emprego e Formação para Jovens Indígenas ainda será avaliado pelas Comissões de Finanças e Tributação e de Constituição e Justiça. Se aprovado, poderá seguir para o Senado. Da Rádio Câmara de Brasília, Maria Neves.
8: Direitos Humanos.
13: Jefferson Rodrigues, do PSDB de Goiás, defende a aprovação de proposta que reforça a proteção à liberdade religiosa e aos locais de culto. Autor da matéria, ele assinala que o objetivo é impedir interferências indevidas do poder público no funcionamento interno de igrejas.
29: Jefferson Rodrigues cita decisões judiciais recentes que teriam limitado o conteúdo de pregações, situação que o deputado caracteriza como censura prévia. Ele afirma que manifestações baseadas na doutrina de cada religião, não podem ser consideradas ilegais sem análise de eventual abuso.
13: Doutor Ismael Alexandrino, do PSD de Goiás, é autor de projeto que cria classificação etária específica para desenhos animados e animações digitais para crianças. A proposta estabelece faixas para menores de 2 anos, de 2 a 4 anos e de 4 a 6 anos.
29: Segundo o doutor Ismael Alexandrino, o objetivo é proteger as crianças dos riscos de conteúdos inadequados e orientar pais irresponsáveis. O projeto também obriga plataformas digitais a verificar a idade dos usuários, auditar conteúdos infantis e ajustar os sistemas de recomendação.
13: Rui Falcão, do PT de São Paulo, sugere a realização de audiência pública para discutir relatos de perseguição a ativistas e dirigentes que defendem os direitos do povo palestino. O deputado é um dos autores de requerimento apresentado à Comissão de Direitos Humanos da Câmara.
29: Rui Falcão assinala que o encontro deve abordar denúncias de censura e intimidação contra pessoas que se manifestam sobre o conflito entre Israel e Palestina. Ele ressalta a importância da liberdade de expressão e da preservação do debate sobre violações de direitos humanos.
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8: Relações Exteriores.
0: Dani Cunha, do PL do Rio de Janeiro, destaca a importância da Frente Parlamentar Mista em apoio à integração União Europeia-Mercosul para o acompanhamento da implementação do acordo comercial entre os dois blocos. A deputada avalia que o grupo tem contribuído para o avanço do tratado.
29: Dani Cunha lembra que o acordo reduz tarifas de importação e amplia as oportunidades de comércio entre os países do Mercosul e da União Europeia. Ela defende que o Congresso siga de perto os efeitos das novas regras sobre os setores produtivos brasileiros.
0: Nicolette, do PL, pede ao governo melhorias na infraestrutura e na capacidade operacional dos postos de fronteira de Roraima. O deputado entende que a iniciativa vai melhorar o comércio exterior e ampliar a integração econômica de Roraima com a Venezuela e a Guiana.
29: Nicolette observa que o crescimento da produção agropecuária e agroindustrial roraimense causa gargalos que dificultam a expansão das exportações. Entre as medidas sugeridas por ele, estão a modernização dos postos de fiscalização e a desburocratização para a liberação de cargas.
8: Transportes.
0: Comissão mista aprova a medida provisória que institui linha de crédito para entregadores e motoristas, incluindo o transporte escolar. A reportagem é de Emanuele Brasil.
3: A comissão mista, que analisa a medida provisória que institui linha de financiamento para entregadores, motociclistas e ciclistas, aprovou o relatório da deputada Amanda Gentil, do PP do Maranhão. A proposta alcança profissionais cadastrados em plataformas digitais há pelo menos 6 meses e que tenham feito no mínimo 100 corridas ou entregas. A linha de crédito também vale para motociclistas profissionais com vínculo empregatício formal e pelo menos 6 meses de exercício da atividade. O financiamento poderá ser usado para comprar motocicletas, motonetas, ciclomotores, flex e bicicletas elétricas produzidas no Brasil ou vinculadas a projetos de investimento produtivo nacional. Caberá ao Ministério do Desenvolvimento, Indústria, Comércio e Serviços definir os fabricantes e a lista de marcas e modelos. O texto aprovado autoriza o uso de recursos do Fundo de Investimento de Infraestrutura Social para financiar a renovação da frota e investimentos relacionados ao transporte urbano e para reduzir os riscos das operações e ampliar a oferta de crédito, o arranjo prevê a cobertura de garantia do Fundo Garantidor de Operações e do Fundo Garantidor para Investimentos. A relatora acolheu 6 das 14 emendas apresentadas ao projeto do Poder Executivo. Entre as alterações está a que inclui os profissionais do transporte escolar entre os beneficiários da linha de crédito. O relatório também autoriza os bancos a adotarem sistema de pagamento flexível para as operações. A regra permite a cobrança de parcelas com valores diferentes no início e no final do financiamento, com o objetivo de facilitar o acesso ao crédito pelos trabalhadores. A deputada Amanda Gentil explicou o objetivo das alterações.
15: A gente tem um espaço para poder trazer uma análise de crédito um pouco mais sensível para o trabalhador que está ali na ponta e para que ele consiga fazer o uso desse financiamento.
3: O texto segue agora para análise dos plenários da Câmara dos Deputados e do Senado. Da Rádio Câmara de Brasília, Emanuele Brasil.
29: Milton Vieira, do Republicanos de São Paulo, pretende tornar obrigatório o uso de lacre físico de segurança nas placas de motocicletas, ciclomotores, triciclos e quadriciclos. Ele acredita que a medida dificulta a remoção e a clonagem das placas, facilitando a identificação dos veículos.
0: O projeto de Milton Vieira determina que o lacre seja inviolável, numerado e rastreável, sem substituir os mecanismos digitais de identificação já utilizados. A proposta também prevê multa e remoção do veículo que circular sem o dispositivo ou com lacre adulterado.
29: Fábio Chiocchetti, do União de Santa Catarina, propõe que motoristas flagrados dirigindo embriagados, mas sem causar acidentes com vítimas, não sejam presos em flagrante. A proposta permite que a polícia registre apenas um termo circunstanciado de ocorrência no local da abordagem.
0: De acordo com Fábio Chiocchetti, a medida busca desburocratizar a atuação do poder público e evitar prisões desnecessárias. Segundo o autor, a intenção é reduzir a sobrecarga do sistema carcerário e concentrar os esforços policiais e judiciais nas ocorrências mais graves.
8: Trabalho.
29: A Câmara aprovou um projeto que garante atenção especial à mãe solo no Sistema Nacional de Emprego. A repórter Paula Bittar acompanhou a votação.
4: A Comissão de Constituição e Justiça da Câmara dos Deputados aprovou um projeto que garante atenção especial às demandas das mães solo no Sistema Nacional de Emprego, SINE. O texto aprovado estabelece o atendimento especial para viabilizar a participação dessas mulheres em oportunidades de trabalho, emprego, renda e empreendedorismo. O projeto também define que, caso não sejam preenchidas as vagas reservadas a mulheres em situação de violência doméstica e familiar, o saldo deverá ser destinado sucessivamente a mães solo, mulheres em geral e público em geral. De acordo com a autora da proposta, a deputada Laura Carneiro, do PSD do Rio de Janeiro, as mães solo enfrentam dificuldades estruturais no mercado de trabalho e muitas acabam recorrendo à informalidade. A proposta que garante atenção especial às demandas das mães solo no Sistema Nacional de Emprego segue agora para análise do Senado. Da Rádio Câmara de Brasília, Paula Bittar.
5: Previdência.
16: Fábio Macedo, do Podemos do Maranhão, defende a aprovação de proposta que regulamenta a aposentadoria especial dos agentes comunitários de saúde e de combate às endemias. O texto estabelece idade mínima de 52 anos para homens e 50 para mulheres, com pelo menos 20 anos de atividade na função.
29: Fábio Macedo ressalta que a medida assegura integralidade para que o benefício corresponda à remuneração recebida no momento da aposentadoria, além de paridade com os profissionais da ativa. A proposta também considera o período de readaptação funcional como tempo de efetivo exercício.
5: Consumidor.
16: Paulo Teixeira, do PT de São Paulo, pretende estabelecer novas regras para rótulos, embalagens e publicidade que façam referência a frutas para torná-los mais claros. Ele acredita que os produtos precisam indicar a quantidade de cada fruta efetivamente utilizada em sua composição.
29: Paulo Teixeira explica que quando a imagem ou a divulgação destacar uma fruta que não esteja presente no produto, deve haver um aviso informando essa ausência. A iniciativa pretende evitar que a apresentação dos alimentos crie uma percepção diferente de sua composição real.
5: Desenvolvimento regional.
16: Samuel Viana, do União de Minas Gerais, recomenda a aprovação do texto que aperfeiçoa a Política Nacional de Proteção e Defesa Civil. O projeto reforça o monitoramento de desastres, a integração de dados entre os entes da federação e a coordenação das ações de prevenção e resposta.
29: Relator da matéria, Samuel Viana, avalia que as mudanças devem ser incorporadas à legislação já existente para evitar a criação de normas com funções semelhantes. A matéria também prevê um cadastro nacional de voluntários para atuação em situações de desastre.
16: Júlio César, do PSD do Piauí, propõe proteger os incentivos fiscais do imposto de renda para empresas que investem nas regiões Norte e Nordeste. O texto busca garantir a continuidade dos projetos de desenvolvimento nas regiões da Sudã e da Sudene.
29: De acordo com Júlio César, os incentivos regionais são fundamentais para atrair novos investimentos, gerar empregos e reduzir as desigualdades no país. Para ele, o corte nesses benefícios compromete a segurança jurídica e a competitividade dessas regiões.
16: Carlos Chiodini, do MDB de Santa Catarina, apoia a criação de concursos especiais de loteria para ajudar municípios em estado de calamidade pública. Pela proposta, a maior parte da arrecadação seria destinada às cidades afetadas proporcionalmente à população atingida.
29: Carlos Chiodini argumenta que a medida pode acelerar a chegada de recursos às comunidades atingidas por desastres naturais. O projeto também prevê transparência e prestação de contas sobre a aplicação do dinheiro recebido pelos municípios.
5: Economia.
16: Yandra Moura, do União de Sergipe, é autora de projeto que visa combater o superendividamento no país. O projeto estabelece câmaras municipais de renegociação de dívidas e teto de 30% da renda familiar para novos empréstimos de consumo.
29: Yandra Moura argumenta que a medida restaura a dignidade financeira de milhões de brasileiros e contém os altos juros do cartão e do crédito rotativo. Ela acrescenta que a proposta prioriza famílias chefiadas por mulheres, idosos idosos e pessoas com deficiência.
7: Educação.
17: Deu o primeiro passo na Câmara a proposta de uma política nacional para ampliar ações de saúde nas escolas. A repórter Kate Nayane tem mais detalhes.
18: A Comissão de Educação da Câmara dos Deputados aprovou o projeto que cria a Política Nacional de Saúde na Escola e transforma em lei as principais diretrizes do atual Programa de Saúde na Escola. A proposta consolida iniciativas desenvolvidas nas escolas públicas em parceria com o Sistema Único de Saúde, o SUS. Segundo a relatora da proposta, deputada Nelly Aquino, do Podemos de Minas Gerais, a criação deste programa deve ajudar na promoção da saúde e prevenção de doenças no ambiente escolar, além de estimular o protagonismo de crianças e adolescentes em ações de saúde. Outros objetivos são o enfrentamento de vulnerabilidades que possam comprometer o desenvolvimento escolar e fortalecer a participação da comunidade. A proposta que cria a Política Nacional de Saúde na Escola será analisada em seguida pela Comissão de Saúde. Da Rádio Câmara de Brasília, Kate Nayane.
29: Delegado Matheus Laiola, do União do Paraná, é autor de projeto que amplia os direitos das estagiárias gestantes. A proposta prevê 30 dias de licença maternidade com manutenção do vínculo e da bolsa auxílio, quando houver, além de indenização pelo recesso não usufruído.
17: O projeto de delegado Matheus Laiola também amplia de 2 para 3 anos o prazo máximo de estágio na mesma instituição. A proposta estabelece ainda prazo de 15 dias para que as instituições de ensino se manifestem sobre a renovação do estágio.
7: Saúde.
29: Euclides Petersen, do Republicanos de Minas Gerais, pede informações ao Ministério da Saúde sobre o uso do ácido folínico no tratamento de pessoas com transtorno do espectro autista. Ele quer saber se o governo estuda a possibilidade de oferecer o medicamento pelo SUS.
17: O deputado também questiona se existem estudos sobre os possíveis benefícios do ácido folínico para pessoas com TEA e se há pedidos para que o tratamento seja avaliado pelo SUS. Euclides Petersen pergunta ainda se o governo pretende criar projetos para testar o uso do medicamento em casos específicos.
7: Esporte.
29: Danley de Deus Hinterholtz, do PSD do Rio Grande do Sul, destaca o papel do esporte no desenvolvimento e na inclusão de pessoas com síndrome de Down e com autismo. O deputado reitera que a prática esportiva contribui para a saúde, a autonomia, a convivência e a participação social.
17: Danley de Deus Hinterholtz propõe um debate com especialistas, educadores, associações e familiares sobre os desafios e as experiências de inclusão por meio do esporte. Ele explica que o objetivo é fortalecer políticas públicas que integrem o esporte, a educação e os direitos dessas pessoas.
29: Helena Lima, do PSD de Roraima, defende proposta que inclui entidades esportivas sem fins lucrativos entre as instituições que podem ter imunidade de impostos. A medida abrange organizações certificadas dos movimentos olímpico, paralímpico, clubístico e educacional.
17: Na opinião de Helena Lima, a imunidade pode fortalecer projetos esportivos voltados à inclusão social, à educação e à formação de atletas. Ela argumenta que o alívio tributário ajuda a manter o funcionamento dessas entidades e a continuidade de ações de interesse público.
29: Termina agora o Jornal Câmara dos Deputados, produzido pela Rádio Câmara, com trabalhos técnicos de Wellington Teles e a apresentação de Val Monteiro e Luciana Vieira. Uma boa noite para você.
17: A Voz do Brasil volta amanhã. Boa noite.
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3: 8-1.
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1: 8:14.
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10: 8h39.

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